104,3 Itararé, São Paulo, juntinho com a gente. Vamos aí, 21 horas e 1 minutos, acerte o seu watch. A gente vai juntinhos aí até as 23 horas para levar para você o melhor da música do passado. Você pode participar pelos 15-3532-6081, vale para o WhatsApp, vale também pelo telefone convencional, tá certo? Você participa. Alô, os nossos ouvintes anônimos. Aquele abraço. Welcome. Sejam bem-vindos. Marca aí a canção que você quer ouvir no próximo domingo. A gente certamente vai marcar e vai tocar para você. Tá combination? A gente vai juntinhos aí com muitas canções maravilhosas. Certinho? Olha aí, nós vamos aí matando saudades, levando para você com muitas melodias maravilhosas que foram escolhidas no Last Sunday, no domingo passado, tá bom? Olha aí, nós tivemos aqui a participação do nosso ouvinte, o Reginaldo Alves, não é? Ele é lá da linda e querida cidade de Pinhais, Paraná. Ô, gente querida que são, tá? Reginaldo Alves, junto com a gente. Ele pediu aqui o Decades, né? A banda holandesa Decades.

querida que são, tá? Reginaldo Alves, junto com a gente. Ele pediu aqui o Decades, né? A banda holandesa Decades, dando seu recado musical, cantando um sucessão que foi lançado como singles em July de 1971. Foi num disco de vinil e compacto duplo. A canção On Your Way Wind, não é? É o vento de sentido único, On Your Way Wind. Vento de sentido único, tá certo? Olha que coisa linda, né? Um single do The Cats, gravado pela gravadora Columbia Records. É um front album de Anglo. É a participação do nosso ouvinte, Reginaldo Alves, para as palavras dos Anos Dourados para todo o território brasileiro, tá certo? Ele ofereceu aqui para a esposa, a Flávia Oliveira, tá certo? Para os filhos, o Giovanni Henrique, para o João Vitor também. Tá bom? Com carinho, é claro, tá? Ele mora lá na linda querida cidade de Pinhais, uma cidade da região metropolitana da Curitiba, Paraná. Beleza? Que coisa boa, não é? Ter esse prazer, ter esse prêmio deste ouvinte lá de Pinhais, Paraná. Quero mandar aquele abraço. Um big hug for you. E thank you very much pela participação, tá bom? Nosso querido demais, Reginaldo Alves. Alô, em Curitiba, estamos lá junto com a gente também, o Sérgio Madureira, a Ruth Madureira também, tá certo? Quem também está lá é o Rodrigo e a Nayara. Estão todos sintonizados com a gente, com um friozinho, talvez, né? Claro, está um friozinho por lá, porque aqui também está, mas está curtindo a programação dos Anos Dourados. Alô, Rodrigo, alô, Nayara, alô, essa família linda aí de Curitiba, Paraná. Nossa, muito obrigado pela sintonia, tá combinado? Obrigado também, Reginaldo Alves, que coisa boa a sua participação. Melhor é impossível. Participe sempre. Um big hug for you. Deixa o Lázaro dar um look aqui. Nós ouvimos aqui a canção Xigari, não é mesmo? É a canção Venus, na verdade, Venus, né? Venus, a canção Venus, deixa eu ver aqui. É da banda holandesa também. É a banda holandesa aqui da Shock Blue, né? A banda Shock Blue com a canção Xigari. E ela é isso mesmo, da a canção Venus, Xigari Venus. Linda canção, né? É da banda holandesa Shock Blue, dando seu recado musical. Foi aí a participação do nosso ouvinte Beto, que é de Campinas. Ele é de Campinas, São Paulo, Brasil, para as paradas dos Anos Dourados para todo o Brasil. E é um compacto gravado em 1969. A canção foi lançada como singles, tá? Lançada como singles em 1969, em October de 1969. É um front do álbum At Home. E também foi da gravadora Pink Elephant, a gravadora, tá certo? Venus. É Xigari, né? Ela é mais conhecida como Xigari. Tem músicas que elas são assim, tem duplo nome. E essa aqui é uma delas. Elas são internacionais, né? São internacionais, mas tem dois nomes. Uma é Venus, né? Venus. E Xigari também é da Shock Blue, a banda holandesa que passou por aqui nas paradas do Zão Dourado, tá bom? Lembrando que foi da novela Por Amor, exibida pela Rede Globo de Televisão em 1997 para 1998. É uma novela que foi escrita aí por Manuel Carlos, que escreveu aí em 191 capítulos. É uma novela das 20 horas. O Vinte Beto é de Campinas, São Paulo. Ofereceu aí para a esposa Rosana, para o filho Pedro, com carinhos, tá? E para todos os ouvintes. Alô, nosso querido Beto. Aquele abraço. Obrigado pela participação, tá bom, meu campeão? Tá? Um big hug for you. Thank you very much pela participação. Participe sempre. Only you. Olha aí, ó. A canção A Pretty Woman, né? A Pretty Woman. Ó, linda mulher. É linda, né? É o ouvinte José Carlos dos Santos, ele é aqui da nossa cidade, da nossa city, não é? Ele passou por aqui e escolheu essa canção. Com a voz da banda californiana de Pasadena, dos

Estados Unidos da América, Van Halen. Van Halen tocando aqui, cantando A Pretty Woman, não é mesmo? Oh, linda mulher. Com um dos seus maiores sucessos, gravou em 1981. Acho que foi uma regravação, aliás, eu acho que deve ser, porque o Roy Orbison tem, ele canta essa canção aqui também, né? O Roy Orbison. Saudoso Roy Orbison, né? Cantor estadunidense também. Foi lançado como singles em 1982. Gravou em 1981 e gravou aí pelo selo da gravadora Warner Bros. Records. War Pretty Woman, pra matar saudade, em tempo de anos dourados. É um front de álbum de Vidal. E fez parte da trilha sonora da novela de 1981, Salvador da Pátria, Rede Globo de Televisão, durada das 20 horas com 186 capítulos, certo? Quem escreveu Salvador da Pátria foi Lauro César Muniz e Alcides Nogueira e Ana Maria Moreso. Linda canção. Maravilha de canção. Essa novela foi mesmo. Salvador da Pátria. Ela foi dirigida, parece que pelo Paulo Biratã, parece que esse diretor de novela. O Vinte Gatão, editorial de São Paulo, para as palavras dos anos dourados e para todo o Brasil, ele ofereceu aqui para a esposa, a Dercy Costa Luz, com carinhos, tá? Para a irmã Amara Marciele, também, certinho. E para os demais da family. Alô, a nossa querida Camila, o Luiz também, o Ramon, vocês todos. Gente muito bacana, são nossos ouvintes, amados e queridos sempre. As participações do nosso ouvinte gatão é vale ouro, é gold, it's gold, é gold, é ouro, tá bom? Muito obrigado pela participação. Nosso ouvinte gatão participa sempre do Big Hack. Valeu, meu campeão, aquele abraço. Abraço grande aqui em nome de Anos Dourados. Combination? Deixa o Lázaro aqui se sintonizar, hein, meu cara? É, puxa lá o GPS do Lázaro. Puxa o GPS do Lázaro aí. Porque, é, com certeza, né? For sure. Deixa eu ver aqui, deixa o Lázaro dar um look aqui. Uhum. Olha aí, tá certo. Claro que tá certo. Olha aí, também passou por aqui. A Érica, ela de Tararé, São Paulo, ela pediu uma canção aqui. Deixa eu ver aqui o que a Érica pediu aqui para nós, hein? Nós tocamos para ela. É o grupo sueco ABBA, com a canção Dancing Queen, Rainha Dançante. Dancing Queen é dos anos de 1975, é um disco e é um LP, lançado como singles em August de 1976, tá bom? Lançou como singles do álbum, né? Arrival, gravou aí pela gravadora Polar. Fez parte da trilha sonora da novela A Regra do Jogo, novela que foi aí da Rede Globo de Televisão para 2015, no horário das 21 horas, com 167 capítulos. Quem escreveu foi João Emanuel Carneiro. E a nossa ouvinte, Érica, de Tararé, São Paulo, ela ofereceu aqui para todos os ouvintes, para todos os listeners, tá bom? Para todos os friends também, tá certo? Ai, Érica, participe, tá bom? Queremos você mais vezes aqui junto com a gente. Um big hug for aquele abraço. Participe sempre, tá bom, Érica, querida? Participe mais vezes. Legal, não é nice? Coco! Olha aí, Ivanice Machado. Alô, é o João Batista do Vaca Centenário. Um abraço carinhoso aí pro João Batista. O Paulo Rogério Alves também sintoniza a gente. Obrigado pela sintonia aí, tá ok? A voz do cantor nova-iorquino, Neil Diamond, veio aqui também e passou por aqui cantando. A canção Song Blue é de 1972. É canção cantada azul, não é? Song Blue, canção cantada azul. É, Song Blue. É de Neil Diamond, né? Do cantor nova-iorquino de Nova York. Lançou como singles aí em May de 1972, em um LP de vinil da gravadora Uni Records, from the álbum Moods. Foi trilha sonora do filme Um Sonho a Dois de 2025. Ivanice Machado, ela pediu aqui somente para recordar, para matar a saudade. Alô, Ivanice Machado. Aquele abraço para vocês aí em Criciúma, Santa Catarina. Muito obrigado pela sintonia. Muito obrigado por participar sempre. Big hug for you. Thank you very much pela participação. Certo. Tivemos aqui também
Seu Lázaro, que nós estamos meio que atrasados no horário, né? É, com certeza aqui teve, tivemos também a participação do nosso ouvinte Marcos Lage. Ele é lá da, do loteamento PH de Itaberá, São Paulo. E ele passou por aqui com a voz da...

0: a voz da banda anglo-australiana, a banda Bee Gees. Bee Gees veio cantando aqui a canção Too Much Heaven, é muito céu, não é? Too Much Heaven, é muito céu. Gravou em July de 1978 num disco de vinil, num LP, pela gravadora Horizon Records, lançado como singles em October de 1978, é um front do álbum Spirit Heaven. É, Too Much Heaven. Foi da novela, foi da Rede Bandeirantes, aliás, a novela, da novela Flau, da televisão da Rede Bandeirante, em 1980, e Cavalo Amarelo. Olha aí o nosso Vinte Marcos, Lages do Loteamento PH de Itaberá, São Paulo, para as paradas vão durar para todo o Brasil. Ofereceu aqui para todos os ouvintes e os listeners, para todos os friends também. Muito obrigado pela participação. Linda escolha, Marcos Lages. Ele já fez aqui uma nova participação, nova escolha musical. Too Much Heaven, muito céu. Marcos Lages participou na voz de Bee Gees, dando seu recado musical. E de 1978 a gravação. Participe sempre. O Big High for a primeira que nós tocamos, das International. Nós tocamos aqui a participação da Zuleide Barbosa e o Ricardo Barbosa Urbanski, aqui da nossa Siri também, tá certo? E eles passaram aqui com a voz da cantora, da saudosa cantora holandesa, a Margaret Erichwitz, que é da banda Lucifer, né? A Margaret Erichwitz, da banda Lucifer, é um disco de vinil de 1977, um self-beer, né? Autopiedade. Ah, aqui, hein? Linda escolha musical. É da banda Lucifer, né? A vocalista saudosa já, a Margaret Erichwitz. Olha aí, Lucifer gravou pelo selo da gravadora EMI. Foi da novela, também te contei, de 1978, Rede Globo de Televisão. Das 19 horas, com 151 capítulos, quem escreveu foi Cassiano Gabos Mendes. É a nossa ouvinte, Leide Barbosa, e Ricardo Barbosa Urbanski, da nossa cidade, de Itararé, São Paulo, Brasil, separado dos anos dourados, e para todo o Brasil. Ela pediu aqui e ofereceu aqui para Raquel Marques e todos da família da Raquel Marques. Nosso muito obrigado, Leide Barbosa, Ricardo Barbosa Urbanski. Aquele abraço. Recebe aí, em nome de Anos Dourados, tá bom? De Manaus, juntinhos com a gente em todas as edições, participando com a gente também, tá certo? Olha aí que coisa boa, né? Alô, Márcio aí, do bairro Jaraguá, na capital paulista, muito obrigado. Ô, Jerônimo e a Neuzira, eles são lá de Riacho Grande, hein? Participa junto com a gente aqui sempre. A Regininha, Regininha também tá lá, o Edivaldo. Lá e tu, São Paulo, junto com a gente, tá bom? O Jorge, o Marquinhos, está junto com a gente, o Edson, eletricista também. O Pedro da Cofesa 2, alô Pedro, grande campeão, nosso querido Pedro, tá certo? Estão todos aí acompanhando a programação da noite. O Goiano, alô Irma, a família todos, nosso muito obrigado. A Dirce Carvalho de Itaguarituba, São Paulo, junto com a gente. O Geraldo Santos de Coronel Macedo, junto com a gente também. O Renato e a Eliette, é de Barão de Antonina, certo? O Reginho Cooper é de Itapeva, São Paulo. A Roberta, a Melissa, né? Junto com a gente. O Nivaldo Lopes Machado e família. Estão junto com a gente acompanhando a programação da noite também. O Gilmar de Riversul e a Silvia estão sintonizados com a gente. E o Sidney e a Sônia é de Jaguaraíva, Paraná. E a Josi, a Bia e o Wagner é lá de Pirapora de Bom Jesus. Vamos de músicas agora, Paulinho? Senão a gente vai perdeu o bozo, né? Perdeu o ônibus. A gente vem aqui agora.
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0: é Maria Bethânia, não é? Maria Bethânia vem aí com Reconvexo para matar a saudade. 21 e 16 menos. Vamos juntos matar a saudade. Boa noite.

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1: 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Juntinhos até as 23 horas, levando para você o melhor da música do passado. Que tal? Nós juntinhos, você fazendo companhia pra gente. Welcome, sejam bem-vindos, tá? Olha aí, acerte o seu relógio, o seu watch, tá? Olha aí, all times it, 21 horas e 42 minutes. Olha aqui, vamos acertar. Olha aí a participação da Maria do Carmo. Ela é de Pombal, na Paraíba. De Pombal, na Paraíba, tá certo? Olha, sua participação é o 1535-326081, certo? Combination. Maria do Carmo, de Pombal, na Paraíba, ela marcou que Lázaro Santos, cantando Por Que Será? Por que será que você...

o que Lázaro Santos, cantando Por que será? Por que será que você quer me deixar? Por que será que você quer tudo terminar? Né? É de 2013 essa gravação, certo? Gravou aí pelo selo da gravadora Geon Produções Artísticas. Para as paradas do Zano Dourado e para todo o Brasil. A nossa ouvinte, Maria do Carmo, de Pombal na Paraíba, ela ofereceu aqui para a filha, Carol, que também é de Pombal na Paraíba. E ofereceu também para a Maria Ivonete, a Nenete, não é? A Nenete, que é lá do Rio de Janeiro, é do bairro de Botafogo, no Rio de Janeiro. E está curtindo também a programação pelo aplicativo nesta noite de domingo, ok? Olha que coisa boa, Maria do Carmo de Pombal, na Paraíba, com Lázaro Santos, Por que será que você quer me deixar? Olha aí, linda, né? Escolha musical, muito obrigado. A nossa querida Maria do Carmo de Pombal, na Paraíba. Participe mais vezes, tá bom? Um big hug for you. Thank you very much pela participação. A nossa ouvinte Maria do Carmo, lá de Pombal, na Paraíba. Alô, Maria Fonete aí de Botafogo. Nosso abraço, nosso carinho. Carol aí de Pombal também. Olha que coisa bacana. Aquele abraço. Participe sempre, tá bom? Valeu, linda escolha musical. Obrigado pela participação. Essa mesma canção aqui também, nós temos a participação aqui da nossa cidade aqui também. A Helena Maria, do bairro do Ginásio, e ela marcou também Lázaro Santos, dando o seu recado musical, a canção Por Que Será? Por Que Será? Certo? Lázaro Santos cantando Por Que Será? Helena Maria, do bairro do Ginásio, de Itararé, São Paulo, Brasil, preparado usando Dourado para todo o Brasil. A canção foi gravada em 2013 pelo selo da gravadora Online Produções, tá bom? Geon Produções Artísticas. Muito obrigado, Helena Maria, bairro do Ginásio. Ela apareceu aqui para todos da family, para todos os listeners e para os friends, né? Para todos da família, para todos os ouvidos e amigos, correto? E também para todos aqui que estão sintonizando com a gente, tá bom? Helena Maria, nosso abraço. Carinhosos, em nome de Anos Dourados. Aquele abraço. Obrigado pela participação, tá bom? Ah, essa canção também, Hilda Aparecida da Silva, aqui da Vila Tônico Adolfo, também escolheu Lázaro Santos, cantando Por Que Será? Tá certo? Esta canção de 2013, a gravadora Geon Produções Artísticas, Hilda Aparecida da Silva, né? Lázaro cantando Por Que Será? Para as paradas do Zano Dourado, para todo o Brasil. A nossa ouvinte é do bairro Tônico Adolfo, de Itararé, São Paulo, Brasil. Para as paradas dos Anos Dourados. Ela ofereceu aqui para todos os amigos, para todos os listeners, para todos os friends e para todos os ouvintes, tá bom? Alô, Dirce Branco. Abraço carinhoso, Rosângela. Rosângela Branco, nossos ouvintes. Queridíssimos, muito queridíssimos. Nosso abraço.

Grande campeão, hein? Sempre junto com a gente, acompanhando a programação. É, o Miro e a Vera, aí do bairro Velho também, tá? Que coisa maravilhosa, né? O Marcos Nunes, da Mercearia Nunes. Sempre junto com a gente também, não perde. Não perde. O Dirceu Fernandes. Alô, Dirceu. Alô, Léo Medeiros. Todos vocês aí. O Donizete Magalhães. O Rafael Magalhães. A família todos. Todos e todas. Tá certo? Obrigado pela sintonia. Alô, Noel. Grande campeão, junto com a gente aí, sintoniza a 94 para curtir Anos Dourados, tá bom? Não é nice? Olha aqui, rodamos aqui também. Deixa eu ver, rodamos aqui também a canção Êxtase. Êxtase é a participação do Bruno, é de Capão Bonito, São Paulo. E a voz é do cantor paulistano, o Guilherme Arantes. A canção Êxtase é um compacto simples de 1979. Gravou pelo selo da gravadora Warner Music. Fez parte da novela Partido Alto da Rede Globo de Television de 1984, horário das 20 horas com 174 capítulos, e foi escrita aí por Glória Pérez e Agnaldo Silva. E Roberto Talma dirigiu a novela, tá bom? É o nosso ouvinte Bruno de Capão Bonito. É o Guilherme Arantes, Êxtase, de 1979, gravador Warner Music. Nós atendemos o Bruno de Capão Bonito. Alô, Terezinha das Neves, do Sérgio, de Capão Bonito. Olha que boa, né? Que bom, que bacana. É, muito bom, hein? Esta sintonia. E a Renilde de Itapetininga, Itapetininga, São Paulo. Ela curte a gente também, ali pertinho de Capão Bonito, tá? Muito obrigado para todos vocês aí, Terezinha das Neves, do Sérgio, a Renilde lá de Itapetininga e o nosso querido Bruno, queridíssimo nosso ouvinte. Muito bacana ter a sua companhia, a sua sintonia. Deixa o Lázaro dar um look aqui, meu caro. Olha aí, a canção volta para mim na voz da banda carioca, do grupo carioca Roupa Nova. É, foi a escolha musical do nosso ouvinte Inês Silva. Aqui do bairro do ginásio, da nossa Siri, da nossa cidade, tá certo? Ela marcou a canção Volta Pra Mim na voz do grupo carioca Roupa Nova. A gravadora, a canção foi gravada em mil, deixa eu ver aqui, foi em 1985, não é? É, 1985. Isto, gravou aí pela gravadora RCA, tá certo? RCA. Lembrando que essa canção Volta Pra Mim foi da trilha sonora da novela Tititi, Rede Globo Televisão das 19 horas. Novela que foi escrita por Cassiano Gabus Mendes. Ok? Nimanais, com 185 capítulos. Olha aí, linda escolha musical de 1985. Matando Saudades. E a nossa ouvinte fez aqui a sua cartinha. Lázaro vai passar um recado aqui. Que das palavras digitadas por nosso ouvinte Inês Silva. Inês Silva, segura aí, segura o sofá aí, porque vai a sua cartinha no ar, tá bom? E é nesse momento agora. Ela escreveu assim para nós, ó. Boa noite. Gostaria de deixar o meu pedido musical para o próximo domingo. Se for possível, gostaria de ouvir uma música com a voz do Roupa Nova. A canção Volta Pra Mim, a qual eu ofereço carinhosamente para todos da minha família e para todos os integrantes da equipe do programa Anos Dourados. Valendo o ensejo, fica com vocês os meus mais sinceros agradecimentos. E como sempre, o meu abraço super carinhoso. Valeu, galera. Beijos de luz nos seus corações. E até o nosso próximo encontro. Tchau, tchau. Assim, a nossa querida Inês Silva, aqui do bairro do ginásio, vai finalizando o seu pedido musical. Olha que coisa bela, não é? Que very beautiful. Muito bom a participação do nosso ouvinte Inês. Inês, você está convidado aí. Participe muito mais vezes. É claro que a produção agradece aí a sua sintonia e a sua cartinha também, o seu pedido musical também, tá certo? Um beijo carinhoso em nome de Anos Dourados. Aquele abraço. Participe sempre, Nessilvo, Big Hack, thank you very much pela participação. Ana Lúcia de Ponta Grossa, Paraná. Ela está participando aqui, olha aí,
Tá pedindo aqui uma música de René Ronaldo. A gente vai marcar aqui com certeza, não é?

E aí, nesse livro, ela já pediu aqui também para o próximo programa. É, ela pediu aqui. Deixa eu ver. E o destino com Paulo Sérgio. Paulo Sérgio vem cantar no próximo domingo para nós, querida, a nossa ouvinte Inês Silva. E o Sérgio, vigilante do Banco do Brasil, também está sintonizando com a gente e pediu músicas aqui, tá bom? É o Lindomar Castilho. O Sérgio é fanzaço do Lindomar Castilho, tá certo? E a Sandra Vasconcelos também. Ela pediu uma canção linda aqui com Elton John. É, olha, querida Sandra Vasconcelos. Pode deixar que a gente vai tocar para você com todo carinho. Rolamos aqui também a participação do nosso ouvinte Fernando da Copisa, aqui do bairro do Parque Centenário. E ele escolheu aqui uma canção linda na voz do rei Roberto Carlos. Você, meu amigo de fé, meu irmão, camarada, amigos de tantos caminhos, de tantas jornadas, cabeça de homem, mas um coração de menino. 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É um disco CBS de 1977. A canção Amigos. Você, meu amigo de fé, meu irmão, camarada. 1977. É a participação aqui do nosso ilustre querido ouvinte Fernando, Parque Centenário. É o Fernando Copisa. Para oferecer aqui para o amigo Idiclei. Alô, Idiclei, da Mercearia Santos. Olha aí, grande campeão, com prova de muita amizade, com muita consideração pelo amigo, tá bom? Aqui vale tudo. No programa Nos Dourados, você pode fazer seu pedido musical, oferecer para o teu amigo, para tua amiga, para tua mãe, para tua mamãe, para teu papai, para quem você quiser, para uma pessoa que você gosta também, fazer a sua declaração de amor. Aqui tá valendo tudo, valendo a sua música e o seu pedido musical, tá bom? Alô, Fernando da Copias, muito obrigado pela sua participação. Ele ofereceu aqui também para todos aí do bairro do Pinheirão. Alô, Milton do Pinheirão, grande campeão da família Galvão Pinheiro aí. A Marisa, mamãe Marisa também. Ele ofereceu para bastante gente aqui, olha que bacana, né? Pro Nilson, pro Gilson, lá do bairro Pinheirão. Aquele abraço para esta gente grande, bonita e boa. Está junto com a gente lá no bairro do Pinheirão, aqui também na nossa cidade, fazendo companhia para a gente. As nossos ouvintes, alô, a Maria Aparecida Camargo junto com a gente, todos da família, obrigado pelo carinho, pela sintonia também, que são do bairro do Lajado e são aqui do Jardim Alvorada. Combination. Também a Eunice Rodrigues e família, a Vanessa, o Sérgio, todos aí, essa gente querida, o Edilson, alô Canário, alô Juninho, Aninha, vocês todos, né? É todo mundo aí, junto com a gente, a Verinha, essas pessoas aí, você sabe que já moram no coração da gente, né? E não paga aluguel, tá bom? Deixa eu ver aqui, o Lázaro, dá um look aqui, que é a primeira que rolou das nacionais. Deixa eu ver aqui, o que foi? Foi. É a canção da. A canção foi da Maria Bethânia. Maria Bethânia cantou aqui pro nosso querido primo lá, o Geraldo, lá de Coronel Macedo, São Paulo, Brasil. Para as paradas do Zão Dourado e para todo o Brasil, certo? E ele tá curtindo a programação da noite, né? Geraldão, grande, campeão. A todo mundo aí, alô, Eduardo, gente boa aí, o Márcio, a minha tia Maria, todo mundo aí. Coronel Macedo, aliás, na cidade, Coronel Macedo, uma cidade gostosa, maravilhosa, onde que pulsa o coração do Lázaro quando passa naquelas estradas, naqueles road, né? Naquelas estradas lá, tá bom? E o Geraldo participou aí, né, com a voz da cantora baiana Maria Bethânia, cantando Reconverso. Com Maria Bethânia, uma canção gravada em 1993, tá bom? Gravada em 1989, aliás, gravada em 1989 pela gravadora Polygram e Universal Music. É do álbum Memória, está aí marcando na Estrada da Saudade. Reconverso, Maria Bethânia, Geraldo Santos participou. E ele pediu aqui, ofereceu aqui para todos os ouvintes do programa Anos Dourados. Aquele abraço para o nosso querido Geraldo, lá de Coronel Macedo. Ele já marcou aqui uma outra canção também para o próximo domingo. E a gente vai tocar para o Geraldo. Geraldo, com certeza, meu caro, você vai curtir a canção que você escolheu aqui na programação do próximo domingo. Tá combination?
você vai curtir de montão aí a programação que a gente tem para o próximo domingo, porque a sua música aqui está marcada também. É, ele pediu aqui com Cidade Negra. Olha aí, Cidade Negra canta no Next Sunday pro meu querido Geraldo de Coronel Macedo, para você e toda a família aí. Aquele abraço. Olha aí, meu campeão. Abraços carinhosos em nome da produção de Anos Dourados, tá bom? Agora, parece-me, né? É verdade. Parece que terminou aqui os, né, o pessoal aqui. Vamos de música então, Paulinho? Vamos lá que o horário já vai avançando. 21h56. A gente vai agora. A gente vai agora e não vai depois. Vem aqui, é de New Jersey, Bruce Springsteen tocando aí, cantando pra você. Tougher Than the Rest, pra matar a saudade. Boa noite, vamos juntos.

0: 94,3 Itararé, São Paulo, vamos acertando aí o seu relógio, Anos Dourados está no ar até as 23 horas, são 22 horas e 27 minutes, nossa, time is it, 22 horas e 27 minutos, acerta o seu anjo, não é certo? Participe pelo 1535326081, ainda dá tempo de você fazer a sua escolha musical para o próximo domingo, marca aí o seu pedido musical. Vamos aqui fazer uma correção do bloco número 4 que nós ficamos aqui devendo vendo para nosso ouvinte Lázara a canção que também tocou no quarto bloco, certo? Ela tocou, a canção com Oswaldo Montenegro e Clarissa, certo? Oswaldo Montenegro e Clarissa fizeram aqui Clarissa cantando a canção Estrela, Na Estrada da Saudade. Foi uma gravação de 2021, gravou aí pela gravadora ONI RPM Record, tá certo? É a nossa ouvinte Lázara, do bairro do Ginásio, gravação aí de 2021, a gravadora ONI RPM Record. A Lázara ofereceu aqui para todos da família, para todos os listeners, para os ouvintes e para os friends, para os amigos, tá certo? Alô, Lázara, querida Lázara, muito obrigado pela participação. E participe sempre, um big hug para o Oswaldo Montenegro, Estrelas 2021, gravadora ONI RPM Record, para as paradas do Zona Dourada para todo o Brasil. Participe sempre, um big hug para o, valeu Lázara, querida Lázara, participe sempre junto com a gente, tá certo? Agora aqui vamos falar das canções que tocaram neste bloco das internacionais. Nós ouvimos aqui a canção na voz do cantor, britânico, não é? O cantor britânico Elton John, ele passou aqui com a canção Sacrifice, Matando Saudades, de 1989 a gravação, ok? Gravou aí pela gravadora Rocket Records e foi lançado aí como singles 1990, ok? E foi aí da novela Rainha da Sucata, é claro, para 1990 também, Rede Globo de Televisão para 1990, nas 20 horas que em Silvio de Abreu escreveu com 179 capítulos, ok? A participação especial do nosso ouvinte Edson e Lucinéia, eles são aqui da nossa cidade, eles são de Itararé, São Paulo, e participaram domingo passado e deixaram aí o seu pedido musical. Elton John, Sacrifice, Sacrifício, de 1990, gravado em 1989, gravadora Rocket Records. Alô, querido Edson e Lucinéia, aqui da nossa cidade. Aquele abraço. Participem sempre, tá bom? Um big hug for you. Valeu pela participação. Legal. Ouvimos aqui também, deixa eu ver aqui, dar mais um lookzinho aqui, a canção da banda escocesa Nazaré. A banda escocesa Nazaré veio aqui com a canção Where Are You Now? Where Are You Now? É uma canção onde você está agora, né? Where Are You Now? Na banda escocesa Nazaré. Foi gravado aí num disco de 1983, num vinil. Gravou aí pela gravadora, pelo selo da gravadora Vertigo Records. E foi da novela Sol de Verão, Rede Globo de Televisão, para anos de 1983 também, no horário das 20 horas, novela que foi aí de Manuel Carlos, que escreveu, e Roberto Talma dirigiu. É o nosso ouvinte muito querido, lá da linda e querida cidade de Itapeva, São Paulo, com esta belíssima escolha musical. Um show à parte, a banda escocesa Nazaré, Where Are You Now, dando seu recado musical, tá certo? E o nosso ouvinte ofereceu aqui para a filha Natália, para a filha Elise e para a Kimberly também, ok? Nosso querido ouvinte Israel Cardoso, nosso muito obrigado pela sua participação. E a gente ama ter a sua sintonia e a sua companhia também todos os domingos aqui, tá bom? Aquele abraço. Participe sempre, o Big Hug for you. Valeu, thank you very much pela participação, tá certo? Olha, vamos registrar aqui a participação do nosso ouvinte Odirley, lá de Jaguaraíva, Paraná. Ele fez aqui um pedido musical para o próximo domingo. A gente vai tocar para ele, tá bom? Odair José vem cantar aqui no Next Sunday para o nosso ouvinte muito querido lá de Jaguaraíva, Paraná. Alô, Sidney, alô, Sônia também, de Jaguaraíva, Paraná. Nossos agradecimentos aí pela sua sintonia também, que está junto com a gente em Jaguaraíva, Paraná, tá certo? Rolamos aqui também o pedido musical do nosso ouvinte, Alan Sabesp, nosso ouvinte e colaborador cultural aqui da nossa Siri, tá certo? Ele fez o pedido musical aqui com as vozes da banda nova-iorquina, a banda Foreigner. Foreigner veio aí com uma canção de 1981, Na Estrada da Saudade, Na Estrada dos Anos Dourados, gravado aí em October de 1981 e lançado como singles pela gravadora Atlantic Records, tá certo? E a canção Waiting for a Girl Like You, Esperando por uma Garota como Você. Waiting for a Girl Like You, Esperando por uma Garota como Você. Foi na novela O Homem Proibido, Rede Globo de Televisão, para 1982, das 18 horas. E quem escreveu foi Teixeira Filho, com 146 capítulos. É o nosso ouvinte Alain Lopes, o popular Alain Sabesp, literário de São Paulo. E ofereceu aqui para todos os amigos, o Paulo Jung e família. Ofereceu aqui para o Valdomiro Cleto e Rita de Cássia, Dr. Valdir Ramos e família e todos que estão junto com a gente. Abraços carinhosos, em nome de Anos Dourados, para este nosso ouvinte Gold, ouvinte especial que a gente adora ter a companhia e a participação. Aquele abraço. Obrigado, Alain. Participe sempre, tá bom? Rolamos aqui também a participação do nosso ouvinte Sandra Vasconcelos, que é aqui da nossa cidade, com a voz da banda britânica, a banda Tears for Fears, dando seu recado musical aqui. É uma sucessão da banda Women's Chance, Mulher Acorrentada. Foi lançado como singles em November de 1989. Olha aqui. E foi também da novela Amor Sem Igual, da TV Record, para 2019-2020. Ouvindo Sandro Vasconcelos, aqui da nossa cidade. O Women's Chance foi gravado em novembro de 1989, certo? E foi lançado pelo selo da gravadora AMCA Records, tá certo? Linda escolha musical, maravilhosa escolha musical. A participação da nossa ouvinte Sandra Vasconcelos, ela já fez aqui também uma nova escolha musical para o próximo domingo, a gente vai tocar com toda certeza, tá bom, Sandra? Muito obrigado pela sua participação, é muito bom ter vocês em nossa companhia. Ofereceu aqui para as amigas, a Jacira Johnson, a Jandira também, para todos da família, para a Madame Cris e para todos que estão sintonizados para curtir Anos Dourados. Obrigado aí pela sua participação e participe sempre, tá bom? Aquele abraço para Sandra Vasconcelos. Um bem high for you. Fegue Vero Mate pela participação, tá bom, Sandra? Linda escolha musical, hein? Maravilhosa. Ouvimos aqui também uma outra canção do Richard Martin. O Richard Martin veio aí com a canção Right Here Waiting. Right Here Waiting é bem aqui esperando, não é? 1989. Right Here Waiting. É, meu caro. E aí a voz do cantor e compositor de Chicago, norte-americano, Richard Marques, veio aí, bem aqui, né? Bem aqui à espera. É lançado como singles em junho de 1989, é um front de álbum, Repeater Offenders, e gravou pelo selo do gravador My Records. Foi da novela Top Model para 1989, para 1990, Rede Globo de Televisão, horário das 19 horas com 197 capítulos. Foi escrito por Walter Negrão e Antônio Calmon. Participação especial do nosso ouvinte Pedro, lá da linda e querida cidade de Campinas, São Paulo, para as paradas do Andorado, para todo o Brasil, ofereceu aí para a mamãe Rosana, o papai Beto, com todo o carinho do mundo, tá certo, Pedro? Grande Peter, gente finíssima, nosso ouvinte e amigo, o Pedro, grande campeão, ele já fez aqui uma nova escolha musical próximo domingo. Vamos tocar pro Pedro com certeza, tá bom, Pedrão? Grande abraço, gente boníssima, gente nossa, aí de Campinas, São Paulo, junto com a gente, curtindo a programação da noite, tá bom? Nilma Nice, ô Pedro, segura aí, meu campeão, amanhã tem Brasil, hein? Vai curtir o Brasil, tá bom? Vamos ganhar. Ó, rolou aqui também A canção que a nossa ouvinte Adelina da Vila Beca pediu é o cantor, a voz do cantor da Filadélfia dos Estados Unidos da América, Tim Maher, com a canção Yes, de 1985, na Estrada da Saudade, na Estrada dos Anos Dourados, gravou pela selo da gravadora Elektra, é do álbum Flash Forward e foi da novela Salva de Pedra, segunda edição de 1986, novela que foi escrita aí por Regina Braga e Eloy Araújo, que escreveram Rede Globo de Televisão. A nossa ouvinte Adelina da Vila Beca, da nossa cidade, e ela ofereceu o Gui para todos, os friends, this time school, os tempos da escola, tá bom? Obrigado a nossa querida Adelinda, participe sempre do Big Rock for U. Valeu, aquele abraço pra Adelinda, aqui da nossa cidade, ok? A Rosiné Rodrigues também fez a sua participação aqui. E ela marcou, foi a primeira do bloco das internacionais. Com a voz do cantor de New Jersey, dos Estados Unidos da América, Bruce Springsteen, a canção Tougher Than the Rest. Tougher Than the Rest, mais resistente que os outros. É um disco de vinil aí, um compacto duplo de 1987, gravadora Columbia Records. Foi um de álbum Tunnel of Love. A canção, olha aí, é a canção Tougher Than Rest. Tougher Than Rest, é linda essa canção aí, de 1987, gravou pela Columbia, certo? Linda escolha musical, foi lançado como singles em Johnny, de 1988, a gravadora, e gravado como, lançado aí, foi, é isso mesmo, lançado como single, mas gravado em January, de 1987, foi da novela Uma História de Amor, SBT de 1987 para 1988. Nosso ouvinte, Rosiné Rodrigues, de Tararé, São Paulo, Brasil, para as paradas dos Anos Dourados e para todo o Brasil. Rosiné ofereceu aqui para todos os ouvintes que gostam de curtir uma boa canção, uma boa música do passado. Obrigado, Rosineia. Aquele abraço. Participe sempre, tá bom? Um big hug for you. Valeu. Vamos de música agora, Paulinho? Vamos tocar aí, senão nós vamos atrasar bastante aqui, meu caro. Agora a gente vem aí com... Vem aí, José Augusto que canta, não é? Sonho por Sonho. Alô, Cício Borges. É de vocês essa canção. Boa noite, vamos juntos viajar nela.
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Olha aí, nós tivemos aí a voz do cantor Paulo de Paulo, do cantor mineiro, não é? Paulo de Paulo, um disco de 1977, num compacto simples. Ele gravou aí Quarto de Mansão. Gravou pela RGE, num compacto simples, em 1977. Combinado? Olha aí, um sucessão. Fez muito sucesso. Fez parte até da trilha sonora da novela Marrom Glacê. TV Globo, Rede Globo Televisão, para 1979, das 19 horas. Cassiano Gabo Mendes escreveu. Sardinho. Olha aí, linda participação do nosso ouvinte Alberto. O Alberto é aqui da nossa cidade. Ele pediu aqui a canção e ofereceu para todos os ouvintes. Paulo de Paula, Quarto de Mansão, 1977, um disco vinil no compacto. Simples, gravadora, RGE Discos. Linda escolha musical. Muito obrigado pela participação. Aquele abraço para o Alberto aqui da nossa cidade, tá certo? 23 horas e 1 minuto. Oh, também nós tivemos aqui a participação do nosso ouvinte Cláudia, é do bairro do Morro Chato. Ela pediu aqui a canção linda aqui do cantor goiano, Odair José. Veio aí, passou cantando aqui, Cadê Você, que nunca mais apareceu aqui. É um disco, um LP de vinil de 1973, um LP, a gravadora foi da Polydor Record. Tá bom? E também foi da novela

Bom, e também foi da novela Quem é Você? Quem é Você? De 1996, Rede Globo, de televisão das 18 horas. 159 capítulos, Solange Castro Neves escreveu. Ouvinte Cláudia do bairro do Mochato, de Tararé, São Paulo, Brasil, preparado, usando durar para todo o Brasil, ofereceu aqui para todos da família, para todos do bairro e para todos do programa Anos Dourados. Cláudia, querida, linda escolha musical. Você está convidada para participar novamente. Um big hug for you. Thank you very much. Aquele abraço para Cláudia, querida Cláudia, né? E pro Alberto também, aquele abraço pro nosso ouvinte Alberto, que pediu aí o Paulo de Paula, tá certo? Rolamos aqui também? Rolamos aqui também? A canção que é a Raquel Marques, é do Jardim Alvorada. Ela pediu aqui uma canção linda, na voz do Sérgio Reis, do Serjão. Do Sérgio Reis cantando, cantor paulista, né? Cantando Menino da Gaita. É um sucesso aí, de 1972, gravadora RCA Victor, lançada em 1973. É a nossa ouvinte Raquel Marques, do Jardim Alvorada. Tararé, São Paulo, Brasil, preparado, anos dourados para todo o Brasil. Ofereceu aqui para o esposo, Acir Carneiro, para os netos e filhos, tá bom? Para os filhos Walter e Valdir, para a comadre Maria Antônia, para a Zuleide e Ricardinho, tá bom? Para o Alex Leiteiro e João Paulo. Raquel Marques, você está convidada para participar novamente do Big Hack for You. Valeu, thank you very much pela participação, nosso ouvinte Raquel Marques, participe mais vezes, tá bom? Linda escolha musical, viu? Nossos agradecimentos, aquele abraço para vocês aí, do Jardim Alvorada, Combination. Rolou aqui também a participação do nosso ouvinte Emily Costa, é lá de Viamão, Rio Grande do Sul, cidade da região metropolitana da Porta, da Grande Porto Alegre, Rio Grande do Sul, com a voz do cantor saudoso João Carreiro, um Mato Grossense, cantando Volta Pra Mim. É de 2012 a gravação, gravou aí pela gravadora Som Livre, lançado pela Radar Records, tá certo? Linda escolha musical do nosso ouvinte Emery Costa, é lá de Viamão, Rio Grande do Sul, para as baradas dos Andorados, para todo o Brasil. Aquele abraço para essa gente linda, lá de Viamão, Rio Grande do Sul. Emery Costa, participe mais vezes, ela pediu aqui somente para recordar a canção e matar saudades. Rolamos aqui também, deixa eu ver aqui, a canção que o ouvinte Edson, aqui da nossa cidade, olha aqui de Tararé, São Paulo, ele pediu aqui a voz do cantor goiano de Catalão, cantando Carta Sobre a Mesa, uma gravação da gravadora Continental Discos, de 1981. E essa participação é por conta do nosso ouvinte Edson, aqui da nossa cidade, e gravou aí pelo selo da gravadora Continental. Carta Sobre a Mesa, o Edson ofereceu aqui para todos os ouvintes e amigos. Alô, Edson, participe mais vezes do Big Hack for You, valeu, aquele abraço. Participe sempre. A primeira que nós tocamos aqui, foi a participação do nosso ouvinte, Antônio Cirso Borges. Ele é daqui do lindo e querido bairro da Anchovia. A bairro da Chorria, sempre junto com a gente, tá bom? Ele escolheu aqui a voz do cantor carioca, o José Augusto, cantando Sonho por Sonho. Sonho por Sonho, não é? Olha aí, do cantor carioca na Estrada da Saudade. Essa gravação aí é do José Augusto, foi um CD lançado em 1990, lançou aí pela gravadora BMG Ariola e fez parte da trilha sonora da novela Sonho Meu, para 1993-94, Rede Globo Televisão. Quem escreveu a novela foi Marcílio Moreira, 167 capítulos às 18 horas. Nosso ouvinte, Antônio Cirso Borges, do bairro da Chouia, para as paradas do Andorá, para todo o Brasil. Ofereceu aqui para a esposa Noemi Nunes Borges, ofereceu também para o neto Matheus, certo? O Felipe, Matheus Felipe, de Almeida, tá bom? E para todos da família também, para a Nora Paula, para o João Lucas, para o André e para a Andréia também, para o filho João Paulo e para o André, né? Para o filho André também, tá certo? E para a esposa Noemi Nunes Borges. Combinado, nosso querido Antônio Cirso Borges. Aquele abraço. Participe sempre, tá bom? Big hug for you. Valeu, campeão. Ofereceu também pro Carlos Henrique, agora que eu vi aqui. Muito obrigado pela sua participação. É para todo mundo aí, pro filho,
para Noemi, ao filho João Paulo, a nora Ana Paula, pro João Lucas, pro André e pra André e pro Carlos Henrique, tá bom? Combination, um abraço muito grande, receba aí o carinho da nossa produção de Anos Dourados. O Chico da Vila Jora ouviu a gente, acompanhou

0: na programação. Nosso muito obrigado. Alô, Bonato da Vila Jora também. Um abraço carinhoso aqui de Anos Dourados para vocês, tá bom? E o Valdemar, eletricista também, esteve junto com a gente. Alô, Valdemar. Nosso muito obrigado. O Josué da Pizzaria Bonali, um grande abraço também. Muito obrigado pela participação também, pela sintonia, tá certo? Agora a gente... É Bonamassa, né? Isso eu acho que é Bonamassa. Muito bom, muito obrigado pelas participações de vocês e pela companhia que nos deram para esta noite do dia 28 de junho de 2026, tá bom? E o programa, não esquece que amanhã é feriado na nossa cidade, tem aí a festa de São Pedro e vocês terão muitas atrações, tem barracas, tem quermesses e muitos salgadinhos para você visitar a Praça São Pedro e fazer lá, com certeza, saborear as delícias que a quermesse aqui da nossa cidade e todo esse povo hospitaleiro ali certamente vai te receber de braços abertos, tá certo? Olha aí, o programa foi uma supervisão, foi a direção de Dona Bila Fadel. Na edição, nos trabalhos digitais, foram por conta do Clodoaldo, da Liliane Credo. Aqui no Estúdio Central, Paulinho Santos operou a máquina do som e vai agora fazer as considerações finais desta noite. Valeu, Paulinho. Manda lá, meu campeão. Can you speak?
1: É isso aí, Lázaro. Boa noite a todos os ouvintes da 94 FM e do programa Anos Dourados. Um meu abraço, o meu carinho a todos. Sábado que vem estarei junto com vocês no programa Sabadão VIP, domingo junto com o Lázaro Santos no programa Anos Dourados. Gente amigo, meu abraço, meu carinho. Até a semana que vem, se Deus quiser. Tenha um bom começo de semana e um bom feriado. Fica com Deus e até lá. Tchau, tchau.
0: Alright, Paulinho Santos, grande campeão, esteve junto com a gente e fez aí a parte técnica desta noite, tá bom? Lá já prontinho no estúdio number 3, já o nosso querido José Carlos, as suas considerações finais. Can you talk, my friend? My brother, manda lá, pode falar.
2: Quero mandar um abraço lá para o nosso ouvinte de todos os domingos, o Bejair Oliveira, lá do Jardim São Pedro. E também para o Rubão, ele que está sempre ligadinho no Ano Dourados. Obrigado pela sintonia de todos. E também quero agradecer as participações dos ouvintes que hoje pediram a sua música preferida através do telefone 35-3260-81 e também pelo WhatsApp 15-3532-6081 para o próximo domingo. A todos, o meu muito obrigado em meu nome de toda a equipe de Anos Dourados. Um abraço e uma boa noite do José Carlos.
0: Ora, José Carlos, Lázaro Santos apresentou aqui no estúdio number 2. E se Deus quiser, no próximo domingo, a gente volta e se encontra com vocês aqui também pelas ondas da 94. Let's go! A gente vai embora. Lázaro precisa ir embora. See you guys! Good night, bye bye, a gente volta. Festa de São Pedro amanhã, hein? Não esquece. Muita festa na Praça São Pedro para todos nós aqui da nossa cidade e os que estiverem visitando. Bye bye, good night.

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3: E olha só a dúvida do João. Doutor, tenho 16 anos e meu órgão masculino está medindo 10,5 cm quando ele está flácido e 15 cm quando ele está em ereção. Será que vai ficar sempre desse tamanho quando ele está flácido? A minha puberdade está um pouco atrasada. Olha só, meu amigo, então vamos falar duas coisas importantes. Primeiro, se a sua puberdade está atrasada, se você começou a se desenvolver mais tarde, é possível que seu pênis ainda cresça. Então, talvez esse tamanho, tanto quando ele está flácido como quando ele está ereto, ainda vai aumentar um pouco. Esse é o primeiro ponto. Segundo ponto, se não aumentar mais nada, é importante falar que com 15 centímetros você já está com um tamanho acima da média do homem brasileiro em ereção. Essa média está em torno de 13, 14 centímetros, você já está com 15 centímetros. E mais um último lembrete, o tamanho dele quando ele está flácido pode variar bastante. Se você está ansioso, se você está com frio, se você acabou de sair da piscina, esse tamanho dele em estado de flacidez pode ser um pouquinho menor. Agora, se eventualmente você está relaxado, você tá num ambiente mais confortável, a temperatura tá mais elevada, esse tamanho pode ficar um pouquinho maior. Tem dúvidas? Escreve pra gente no arroba Jairo Bauer Oficial.
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4: Muito bem, senhoras e senhores, está entrando no ar nessa segunda-feira mais uma edição do The Music of Time. Eu aconselho vocês a apertarem os cintos, porque a partir de agora tem emoção voltando do passado para o presente. Aumenta o som, o The Music of Time já está no ar nessa segunda-feira.
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0: The Music Coffee Time, as grandes emoções da sua vida. A gente volta já, não sai daí.
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0: Você está na melhor sintonia com o nosso The Music Coffee Time. A gente vai para um break e daqui a pouco tem mais. Não sai daí.
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7: E olha só a dúvida do Cássio. Doutor, é verdade que o Ministério da Saúde suspendeu a vacina de dengue do Butantan? Cássio, essa informação é nova. De fato, o Ministério da Saúde suspendeu temporariamente a estratégia de vacinação com o imunizante contra a dengue desenvolvido pelo Instituto Butantan. O que que aconteceu? O desenvolvimento dessa vacina foi super cuidadoso, super criterioso, obedeceu a todas as etapas que a ciência exige, mas quando ela começou a ser usada agora no universo muito maior, mais de 500 mil pessoas já receberam essa vacina no Brasil, houve a identificação de 42 casos de reações consideradas severas nas pessoas vacinadas, incluindo 3 casos graves, dos quais 2 parecem que resultaram em mortes suspeitas. Só que a gente não tem nesse ponto como correlacionar esses casos de reação grave ou mesmo essas mortes com a vacinação. Foram dados que foram levantados pela nossa farmacovigilância, que levaram o Ministério a interromper temporariamente essa vacina até que tudo seja esclarecido. Só lembrando que essa interrupção é uma conduta padrão do sistema de farmacovigilância brasileiro para garantir total segurança da população enquanto estudos e análises mais profundos estão sendo conduzidos.
8: Tem dúvidas? Escreve pra gente no @JairoBoweroficial.
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0: Bacana, The Music of Time, as grandes emoções da sua vida. A gente volta já, não sai daí.
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1: Eita, coisa boa, de volta com o nosso The Music Coffee Time. Então aumenta aí o volume, estamos chegando de volta com os grandes clássicos pra você.
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0: Você está sintonizado nos grandes sucessos do passado. A gente traz de volta para o presente aqui no The Music Cafe Time. A gente volta já, depois do intervalo tem mais.
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1: Ei, você aí, estamos de volta pra você ouvir o The Music Coffee Time. Aqui você aumenta o volume e a gente toca o melhores dos anos 70, 80, 90 aqui no The Music Coffee Time.
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0: aí, gente. Essas são as últimas de hoje, dessa segunda-feira do The Mills Coffee Time. Obrigado pelo teu carinho, pela tua audiência. A gente se encontra amanhã na terça com mais The Music. Se liga aqui na nossa rádio, a gente volta a qualquer momento com mais programação aqui.
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6: E olha só a dúvida da Luciana. Doutor, outro dia peguei meu filho conversando com o ChatGPT e pedindo conselhos sobre a sua saúde emocional. Afinal de contas, por que que ele não faz isso comigo e recorre a uma máquina que não vai dizer para ele exatamente tudo que eu poderia falar? Luciana, olha só, esse fenômeno que você contou é cada vez mais comum. Pesquisas mostram que no mundo todo, os jovens estão recorrendo cada vez mais às ferramentas de IA como uma espécie de conselheiro ou como uma espécie de terapia. E por que que isso acontece? Porque o chat não julga, o chat é de graça, o chat pode ser acessado a qualquer hora do dia, o chat não traz aquela questão de, vou ter que olhar na cara de uma pessoa, vou ter que conversar com alguém. Então, muitas vezes, isso acaba sendo o impeditivo, e nessa cultura dos jovens de resolver tudo da maneira mais rápida e fácil possível, eles acabam recorrendo ao ChatGPT ou, enfim, a qualquer tipo de IA. O que que eu acho? Já que você viu ele nessa situação, você pode, de alguma forma, procurá-lo e dizer que você está ali aberta, disposta para conversar com ele ou eventualmente levá-lo para uma terapia se tiver alguma coisa que está incomodando muito. Então a IA pode ser um bom início para ele começar a falar sobre aquilo que ele está sentindo, entrar em contato com as suas emoções, mas certamente não vai ter o mesmo efeito que uma terapia.
5: Tem dúvidas? Escreve para a gente no arroba Jairo Bauer Oficial.
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1: Olha a hora, 12h04 aqui na 94.
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0: Bom dia, agora 12h23 aqui na 94.
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7: Noventa e quatro FM, 12h43. Bom dia.
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4: E olha só a dúvida do Fábio. Doutor, a menstruação da minha namorada está atrasada 7 dias, mas a gente sempre fez relação com camisinha e nunca teve nenhum tipo de problema. A camisinha nunca estourou. Será que ela pode estar grávida? Meu amigo, se vocês fizeram tudo certinho, sempre usaram camisinha, nunca houve um rompimento, não há como ela estar grávida nessa situação. Agora, esse atraso menstrual pode ter diversas causas, ainda mais nas garotas, né? Essa irregularidade pode ser mais comum, pode ser mais frequente e pode ser provocada por situações como estresse excessivo, um quadro febril, uma infecção, em um momento em que ela está passando por uma situação mais complicada. Tudo isso, esses fatores emocionais e físicos, podem se reunir e acabar atrasando o ciclo menstrual da sua namorada. Ou seja, se vocês fizeram tudo certinho, não tem com que se preocupar. Agora, se no futuro vocês quiserem ficar ainda mais tranquilos, seria uma boa ideia conversar com um ginecologista sobre outros métodos contraceptivos. Tem dúvidas? Escreve pra gente no @JairoBauerOficial.
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1: 94 FM 33. 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

0: 94 FM, agora 3h22.
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6: Se liga na hora, 3h44 agora na sua 94.
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3: E olha só a dúvida do Glauco. Doutor, estou percebendo umas manchinhas na pele do meu pênis, tanto na parte externa como na interna. Não tá aumentando. Eu sei que eu tenho bastante manchas e pintas pelo corpo, mas me preocupo com essa. Não sinto dores e nem nada do tipo. Tenho 23 anos, o que é que eu devo fazer? E olha só, meu amigo, se essas manchas estão com você desde sempre, provavelmente são manchas de nascença, você contou pra gente que tem manchas e pintas em várias partes do seu corpo, não teria muito com o que se preocupar. Agora, se a mancha surgiu de uma hora para outra, principalmente depois de uma relação sexual sem proteção, ou se é uma mancha que já existia, mas o aspecto dela mudou, né? Ela começa a provocar coceira, começa a ficar com uma coloração diferente, começa a ficar vermelho em volta dela, aí eu recomendo que você procure um profissional de saúde para fazer uma avaliação. Agora, lembrando que da mesma forma que a gente tem manchas em qualquer parte do corpo, a gente também pode ter manchas no pênis. Algumas delas sinalizam condições que você deve olhar com mais cuidado e eventualmente tratar, principalmente se elas apareceram de uma hora para outra ou se elas vêm acompanhadas de algum sintoma.
2: Tem dúvidas? Escreve pra gente no arroba Jairo Bauer Oficial.
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1: 4 horas e 4 minutos.
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2: Quatro horas e 28 minutos.
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3: Quatro horas e 46 minutos.
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5: E olha só a dúvida da Cláudia. Doutor, ando me sentindo meio desanimada, cansada, sem energia. Será que pode ser falta de vitamina B12? Cláudia, pode ser falta de B12 sim. Pode ser causado por outras coisas também, né? Estresse, falta de sono, tudo isso pode levar a esses sintomas que você tá contando. E para saber aí o que que tá acontecendo, o melhor é checar com um exame de sangue pedido pelo seu médico. Só te contar que um estudo recente da Universidade de Osaka, no Japão, avaliou cerca de 600 adultos saudáveis, descobriu que a deficiência de vitamina B12 e de ácido fólico ou folato faz disparar no sangue uma substância inflamatória conhecida como homocisteína. E essa substância, ela age em homens e mulheres de maneiras distintas. Nos homens, a falta de B12 se manifestou principalmente por uma exaustão física severa. Já nas mulheres, o impacto foi mais mental, uma queda brutal na motivação para encarar as tarefas diárias. Agora, muito cuidado, a gente não pode tomar vitamina por conta própria e em doses cavalares, porque a gente sabe que isso também pode trazer riscos para a sua saúde. Portanto, eu acho que seria uma boa estratégia procurar um médico, dosar a B12 e, se necessário, fazer a reposição.
4: Tem dúvidas? Escreve pra gente no @ Jairo Bauer Oficial.
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5: Cinco horas e 33 minutos.

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2: 6:05.
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1: 7 horas e 1 minuto.

Bom dia, trabalhador, bom dia, trabalhadora, bom dia para você que está saindo, você que está chegando, você que está trafegando as ruas da nossa cidade. Bom dia, meu amigo do sítio, das chacas, das fazendas, das cidades circunvizinhas, você que mora na nossa região, você que nos assiste através da página do Facebook, bom dia!

horas, 4 minutos, 6 segundos, já está dentro do seu lar o seu programa Oração do Trabalhador, órgão de divulgação de Jesus Cristo através da rede, na direção desse amigo que vos fala, Pastor Valdecir, desejando muita paz, amor, esperança no seu coração. Aqui do meu lado está a Pastora Fabiane, na técnica de som também a Pastora Fabiane. Nós vamos com você até as 7 horas e 30 minutos, você pode participar da nossa programação. O telefone da 94.3 FM, ele é o 35 32 60 81, 35 32 60 81, e você pode usar também o 15 991 94 2108, 991 94 2108. Ligue, participe, manda tua mensagem, faça o seu comentário, mas não esqueça de compartilhar. Afinal, esse programa é meu, é seu.

feriado aqui em Itararé, né, pastora Fabiane? Feriadão em Itararé. Vamos levantar, vamos mexer o corpo. O pessoal que está aí no interior já estão de pé, porque tem que tratar a bicharada, né? Pessoal do interior não tem feriado, gente. Que barbaridade, né? Nossa alegria em ter vocês como guerreiros. Deus abençoe a Gi, que já está ali, né, mandando o seu recado. É, hoje ela disse, hoje eu vou pro barracão, né? Hoje nós vamos lá carregar caminhão. Um abraço para ti, um abraço pro Zé, pro Joca, um abração para todos os nossos ouvintes do interior, lá do Passo Fino, lá do Saltinho do Rio Verde. Um abração aí pro Cleverson, alô Cleverson e a Karine. É, de parabéns, né? Sábado, aquele casamento abençoado. Que Deus abençoe vocês, gente. Foi maravilhoso, lindo demais, né, pastor? Foi. E é um casamento diferenciado, ele nunca tinha feito um casamento assim. Foi maravilhoso, Cleverson, parabéns, parabéns, Karine, parabéns toda a família. O João, que Deus abençoe, um abração pro João, pra, né, pra Irani, toda a família. E o Pedro, o avô Pedro, Deus abençoe, Pedro, aquele abração de quebrar costela pra ti. Abraço aí pra Daniela e também pra Paula, toda a família, lindo, maravilhoso. Um abração ao pessoal que estavam lá no casamento, pastor. A Maria, lá de Taberá, né? Ela disse, eu escuto todo dia a tua programação, pastor. Um abração para Maria, um abração para toda a vizinhança da Maria que estão sempre ouvindo a nossa programação. Que lindo demais poder falar para vocês aí também, tá bom? Deus abençoe. Aquele abração pro pessoal que está nos ouvindo desde o bairro Santa Cruz até a Pedra Branca, em todo esse trecho aí, pessoal do Barreirinho. Alô, Alex, aquele abraço, um abração pessoal também da Santa Bárbara, do Matão, do Lajado, do Morro Chato. Alô, Roberto, ô Robertão, aquele abraço, Deus abençoe. Pessoal do Matão, o Luiz, a Jurema, todo o povo aí de ouvido, o pessoal lá da Gavila. Alô, Léo, aquele abraço pra ti, pra Simone, pro Jonathan, pra Sandra, todos vocês aí, beleza? Povão aqui da cidade, o pessoal que nos ouve aí no bairro Nova Esperança, é? A Elomira, alô, Elomira, alô, Gilda, também lá do Tietê. Aquele abração pra vocês, pra Lavínia, pra Tereza, pra Fátima. Ai, Ivone, nos ouve toda aí Nova Esperança, gente. O pessoal aí do bairro Jardim Anésia. Pessoal, o Edson, a família dele, a Mônica. Aquele abração pro Adenildo do supermercado Fadini. Aquele abração pra família Fadini. Eu já vi ali alguém desentando ali, né? A Diair já está ali ouvindo a nossa programação. Que Deus abençoe vocês que nos ouvem nos bairros adjacentes da cidade. Hoje não temos van levando as crianças, eu acho que já entraram quase todo mundo em férias. Eita, outros estão viajando. Teve muita gente viajando, né? Final de semana, feriadão. Pessoal aí indo e vindo. Que bom que temos liberdade de ir e vir, né, gente? Um abração para vocês que estão de viagem, nossos caminhoneiros que estão na boleia do caminhão, como o nosso amigo Silvio, mas o Silvio hoje tá de férias hoje, né? Hoje ele não tá trabalhando, tá no terceiro sono. Gente, hoje nós temos bastante gente que estava de aniversário, estamos de aniversário, né, pastora? O Gustavo, né, ontem estava de aniversário, que Deus abençoe ele, filho da Flávia Juarez, o Lô, nosso amigo Lô, né, cumpriu com a promessa, né? Eita, tava muito bom o aniversário aí, Deus abençoe vocês, aquele abração. Um abração também pro Gabriel, que está de aniversário, filha da Tânia, né, que é são proprietária ali, ajuda do Maná. O Gabriel, gente, está de aniversário também e vai, daqui a pouco, já vamos sortar aí o parabéns gauchesco pra ele, hein? Também a Thalita, né, filha do Danilo e da Anne, né, da Thalita, que também fez aniversário, que Deus abençoe, né, no nome de Jesus, estava muito lindo, maravilhoso. É também meu irmão Vanderlei, Pedro Vanderlei, né, também hoje faz aniversário, lá de Nonoai, né,
Rio dos Índios. É, Rio dos Índios, ali no interior do Rio Grande do Sul, na divisa com Santa Catarina. É, tá de aniversário hoje, eu acho que lá tomba um boi lá, eu acho, hoje, né? Porque, é, vai ter picanha com café hoje lá no Rio dos Índios, tia. Um abração aí pro Vande, é, feliz aniversário, mano, te amo, Deus abençoe você e tua família. É, pastora Fabiana, então vamos homenagear eles, todos esse pessoal que eu falei aqui, ó, que Deus abençoe, feliz aniversário, você que eu não sei, não colocou nome aqui, comeu o bolo sozinho sem nós saber, também receba nossa homenagem, parabéns pra você.

0: referência, muitas e muitas camperiadas na invernada da existência. Parabéns!
1: É parabéns! Feliz aniversário a todo esse pessoal abençoado, Gustavo, Gabriel, a Thalita e o Vante. Deus abençoe vocês e todos os aniversariantes do dia. Aquele abração pro pastor José que está me ouvindo, meu amigo pregador, né? Da velha guarda. Alô, José, aquele abraço. Estava comendo mocotó ontem lá em Itapeva, pregando o evangelho. E também comendo mocotó. Um abração, pessoal, que nos ouve aí em Itapeva, gente. Tem gente lá de Itapeva, de Reversul, aqui de Jaguariba. É.

Abração, pessoal que nos ouve aí em Itapeva, gente. Tem gente lá de Itapeva, de Reversul, aqui de Jaguariba, aqui de Sengés, todo mundo ouvindo a nossa programação lá no Bom Sucesso, né? Tem gente que nos ouve também ali no Ouro Verde, no Santo Antônio, São Domingo. O pessoal tá tudo de ouvido. Alô, Jones, alô, Tati, que estão lá no São Domingo, né? Ouvindo a nossa programação. Deus abençoe vocês. Aquele abração daqui, Bra Costela, para esse pessoal do interior aí, tá bom? Um abração também ao pessoal que circula hoje. Hoje pouca gente trabalha aqui na cidade, né? Hoje, né, feriadão, e o pessoal tá apenas mexendo o corpo, virando pro canto. É só dar tempo de ligar o radinho e ficar ligado na nossa programação. Gente, terça-feira na rede tem Terça em Chama, quinta-feira Rede Ensino, e nesse final de semana nós teremos a Santa Ceia. E o culto de Santa Ceia, quando nós temos a Santa Ceia, nós reunimos o povo dos cultos da semana e também de domingo, os dois cultos num só. E nesse final de semana, especificamente nesse final de semana, o nosso culto de Santa Ceia será às 9 horas da manhã. 9 horas só. À noite nós não vamos ter culto às 19 horas, porque vamos ter nosso culto às 9 horas da manhã e teremos a Santa Ceia. E você que é membro da rede, você que está ali buscando a Deus, está conhecendo Cristo, está aí convidado a participar desse culto maravilhoso, domingo às 9 horas da manhã, na rua Antônio Manuel de Camargo, número 11, Jardim Anésia, no Templo Rede. Deus te abençoe. Aquele abração para você, um abração para o Dirceu, que está me ouvindo também, ele, a Nair e o André, ali no Santa Terezinha, o pessoal que nos ouve em todos os lugares, o pessoal dos bairros São Paulo. Deus abençoe aí o Zé, né, a Sueli, que estão aí de ouvido também na nossa programação. Beleza, meus irmãos? Pastora Fabiane, o relógio marcando 7 horas e 14 minutos. Né, a cuia já ficou comigo mesmo aqui, né, hora da senhora, né, tomar os microfones, se manifestar, segundinha, feriadão, bom dia!

0: Bom dia, pastor Valdeci, bom dia a todos os nossos queridos ouvintes, ligadinhos conosco aqui na 94, nessa manhã abençoada de segunda-feira, gente, segundou! Olha o grito da galera!
1: É a última segunda do mês,
0: exatamente. É, segunda-feira, 29 de junho, feriadinho aqui na cidade de Itararé. E aqui estamos, né? Última segunda, finalzinho de mês, mas início de semana. É, e nós louvamos a Deus pelo privilégio que Ele nos concede de estar aqui mais uma vez com vocês, podendo falar de Cristo, podendo expressar o amor de Deus, levar a palavra de Deus até você, aí onde você está, na sua casa, quem sabe no seu carro, né? Quem sabe tem gente trabalhando, sim, é feriado, mas quem sabe tem gente trabalhando, né?
1: É feriado nacional hoje,
0: assim. Não, é só aqui, né?
1: É só aqui.
0: É, então, em algum...
1: A cidade das outras está tudo, então, funcionando.
0: É, então, é isso, né? E nós louvamos a Deus. Por quê? Porque Deus está conosco todo o tempo, Ele é a nossa força, Ele é a nossa segurança... É, e nós somos gratos a Ele por tudo. Você já agradeceu a Ele pelo dia? É, faça isso agora mesmo. Digo obrigado, Jesus, por mais um dia de vida. Que a gente possa aprontar bastante com Jesus hoje. Tá bom, gente? Maravilha! Deixa eu falar dos nossos queridos ouvintes que acordaram cedito mesmo nesse feriado e estão aqui ligadinho com a gente, né? Aquecendo o nosso coração com o seu bom dia. É, como o nosso irmão Toninho... Não sei se o Toninho tá trabalhando, mas tá ligadinho já aqui, né? Ele é a Cíntia. Abraço, filhos. Deus abençoe no nome de Jesus. Também a Gisele, né? Já falou que vai pro barracão, ó. Trabalhando, né? Beijo, Gi, pra você e toda a família aí. O Éder Bibiano tá ligadinho com a gente aqui. Um abração, filho.
1: Bairro Bela Vista, né?
0: Bairro Bela Vista, Jardim Bela Vista. É. Isso. Abraço.

0: Isso. Marcinho Guerreiro também está aqui na escuta. Um bom dia. Bom dia para Jair Fadini. Deus abençoe. E também a Sônia Barbosa, minha amiga lá de Santo Ângelo, Rio Grande do Sul. Bastante chuva no Rio Grande do Sul, né? A gente
1: Choveu o
0: estava
1: dia
0: vendo
1: todo.
0: aí que ontem choveu muito. Deus guarde aí os nossos irmãos gaúchos. É a Maria da Fazenda Montanha também tá ligadinha com a gente. Um beijo, meu amor. Bom dia. Bom dia para Adriana. Deus abençoe. Também o Eric Delanhol tá aqui. O Fernando. Obrigado pela audiência. Deixa eu ver aqui também. Tem mais gente. O Silvinho, ó. Tá ligadinho. Você falou que ele tava.
1: Mas ele tá acordado.
0: É, mas tá acordado. Abraço pro Silvinho, pra Michele ligadinhos com a gente. A Gisele falou aqui: o trabalho não para. É isso, verdade. Maravilha, gente. É isso aí, né? Obrigado, queridos, pela audiência de todos vocês. É isso. Obrigada, querida amiga. A Maria botou aqui pra mim. Obrigada, meu amor. Deus abençoe você pela audiência, tá bom, gente? Vamos rodar um louvor? Daqui a pouquinho, ó, a Adriana Melo tá aqui. Eu vi a Simone. Eita, as manas, né? A Adriana e a Simone. A Simone lá da Agrovila, a Adriana daqui. Obrigado, gente, pela audiência, filhas. Deus abençoe no nome de Jesus. Vamos rodar um louvor? Daqui a pouquinho a gente volta com uma mensagem especial para você. Chega para cantar, Felipe Rodrigues. Tudo é perda.

0: perseverança. Tiago, capítulo 1, versículo 2 e 3 diz: meus irmãos, considerem motivo de grande alegria sempre que passarem por qualquer tipo de provação, pois sabem que, quando sua fé é provada, a perseverança tem a oportunidade de crescer. Perseverança é confiar até o fim, mesmo que pareça não haver uma solução, escape ou luz no fim do túnel. É acreditar e permanecer até quando, aos nossos olhos, tudo está perdido. É renunciar à nossa vontade para abraçar a do Pai, que é boa, perfeita e agradável. Romanos 12, 2 fala isso. Atualmente, perseverar tem se mostrado um grande desafio para essa geração. Nosso coração tem sido tentado a desconfiar de tudo e de todos, inclusive de Deus. Em um mundo que valoriza o prazer, o conforto e a praticidade, insistir em algo que parece difícil e custoso soa como uma atitude irracional. Por que continuar tentando? Nós pensamos. Então, tornamo-nos reféns de medos, emoções e carências que nos conduzem para longe do Senhor. Contudo, a palavra é clara: quem persevera em meio às lutas e adversidades receberá a coroa da vida. Não caminhamos sem rumo, sem esperança ou sem garantias, pois há um destino e muitas promessas que pavimentam a nossa caminhada. Nosso Deus não é mentiroso e é em seu caráter e em suas verdades que devemos nos apoiar. Agora, nesse processo, é importante lembrar também: quem persevera não usa a empolgação como combustível, que queima rápido e forte no começo, mas depois nos deixa apagados e vazios. O perseverante usa a disciplina como principal impulso, pois, apesar de não revelar agilidade e entusiasmo no início, mantém a chama constante até todo o percurso ser concluído. Por isso, permaneça com os olhos fixos no Senhor e não jogue a toalha. Hoje a minha oração é para que possamos fortalecer as nossas mãos cansadas e os joelhos vacilantes, guardar o nosso coração e rogar a Deus que nos ensine a perseverar como Cristo, que foi fiel até o fim.
1: Beleza, meu irmão, a sua fidelidade nos trouxe a paz, confiança, amor e a certeza de dias melhores, dias maravilhosos. Chega mais perto do teu aparelho receptor. Coloque o copo com água, peça de roupa, chave da casa, do carro, do comércio, porque chegou aquele momento. Receba a oração da fé. Meu Deus e meu Pai, em nome de Jesus Cristo de Nazaré, o seu Filho amado, que apresentamos os milhares de ouvintes, pessoas de longe e pessoas de perto, pessoas que neste momento estão à luta, estão trabalhando, outros estão deitados, estão descansando, pessoas que se arrastam para a vida, pessoas que levaram a noite inteira em luta e dificuldade, pessoas que têm problema de ansiedade, pessoas que não dormiram a noite inteira. Meu Deus, entra nesta casa agora, entra com teu poder, com teu sobrenatural, Pai, desmanchando todo nó que o inimigo armou contra esta vida, contra esta família, contra este lar e contra esta casa. Meu Deus, entra nesse carro, nesse caminhão, nesse ônibus em movimento. Entra agora, Jesus, nesse ambiente de trabalho e muda esse ambiente. Manifesta o teu poder, meu Deus. Mata o verme, a bactéria, o vírus. Corta a infecção e a inflamação. levanta esta vida, restaura, Senhor, essas emoções, esse corpo, esse organismo que precisa do teu toque sobrenatural. Nós abençoamos cada ouvinte, cada filho, cada um, Senhor, receba o seu poder. Abençoa o copo com água, a peça de roupa, a chave da casa, do carro e do comércio, e os que recebem com fé, responde com alegria. Amém, Jesus, e amém, Senhor.
0: É isso aí, queridos. Chegamos ao término de mais um programa Oração do Trabalhador. Mas crendo que o Senhor aí está com você. A gente orou e crê nisso, tá bom? Um abraço para a Brígida, que está ligadinha também com a gente. O Ed Bala entrou agora ali. Deus abençoe. Valeu, gente. Amanhã, papai permitindo, 7 horas, a gente está de volta, tá bom? Fica com Deus. Uma linda segunda-feira. Tchau, tchau.
1: Beleza, pastora Fabiana, obrigado, obrigado você que nos ouviu, você que nos assistiu, volta a nos ouvir amanhã e assistir no mesmo horário e na mesma emissora. Deus abençoe vocês, hoje aí o Vicente de Moraes já está aí, daqui a pouco está aí com Isto é Brasil. Que Deus te abençoe, fique com Deus, até amanhã e viva Cristo em nossos corações.
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5: Vamos, gente, levantar da cama. Vamos, turma, mexer o corpo. Vamos trabalhar. Olha a hora.
6: Ei, nossa minha querida Itararé, 7h36.

Engate a primeira, a segunda e a terceira, que hoje é somente segunda-feira. É um feriado municipal em nossa bela e querida Itararé, dia do nosso padroeiro São Pedro. 29 de junho de 2026. Estaremos aí completando hoje 180 dias do ano.

São somente 185 para 2027. A lua é lua cheia. De junho, dia do Papa. Dia do abraço, meu abraço a você que está aí na sintonia. Alô, Chaveiro, hoje é seu dia, parabéns. Dia do dublador. Alô, guincheiro, hoje é o dia do guincheiro. Também hoje é dia do engenheiro de petróleo. Pessoal que trabalha nos edifícios, empregados em edifícios, hoje é o dia de vocês. Parabéns aí. Parabéns também a você que está aniversariando nesta segunda, 29 de junho. Parabéns a todos os aniversariantes desta data. O nosso desejo aí de muitas e muitas felicidades.

Bom dia, bom dia para você, ouvinte de todos os dias e todas as horas. Bom dia, vida que se renova a cada momento, a cada instante. Bom dia, trabalho que dignifica o homem. Bom dia, fé que sem ela nada acontece em nossas vidas. Bom dia, coragem, sem você, coragem. Não saímos da cama todos os dias. Bom dia, alegria que transforma nossas vidas. Bom dia, família, alicerce de tudo. Bom dia, os meus amigos e amigas de todas as horas. Bom dia, Deus, o grande arquiteto do universo. Razão de nossa existência, criador do céu, criador da terra. Obrigado, Senhor, pelo dia de hoje, por essa semana que começa. Obrigado pelos meus filhos, minha nora, meus netos. Obrigado pela minha família. Obrigado pelos meus amigos, amigas e ouvintes. Mas acima de tudo. Obrigado pela tua presença em nossas vidas, Senhor. Obrigado.

0: Agora 7 horas e 47 minutos. Gilberto e Gilmar, o trem das 7.
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Olá, muito bom dia. São 8 horas pontualmente em nossa velha querida e já ensolarada Itararé. Manhã de feriado municipal, 29 de junho de 2025, dia de São Pedro, nosso padroeiro. Pelas ondas 94.3 da Vicente de Moraes, tem o Isto é Brasil, tem o melhor da nossa música sertaneja. De ontem, de hoje e de sempre, é claro, aí do outro lado tem você, em nossa companhia, em nossa sintonia. Obrigado pela audiência.

0: Cantores, cantores, Bruno e Marrone, abrindo a parte 2 do Insta Brasil. Música, Mariane.
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0: Hora certa, 8 horas, 8 minutos. Ataíde Alexandre.
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0: 8:12, Mato Grosso e Matias. Idas e voltas.
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2: Muito bem, bem, bem. 8 horas e 20 minutos é a hora oficial do Brasil. Olha, para não esquecer, estamos aqui de segunda a sexta-feira, neste horário, hein, das 7h30 até as 9h. Tem Vicente de Moraes, tem o Isto é Brasil, tem o melhor da nossa música sertaneja. Para participar, para registrar a sua audiência, sua preferência em 94.3. É fácil, é só acionar o nosso WhatsApp. É o 35326081. Anotou? Anota aí, 35326081. Estando fora aqui da nossa área, da nossa região, é só acrescentar o 15. Em São José, Santa Catarina, na bela Santa Catarina, de folga hoje, curtindo o nosso Isto é Brasil, tá lá Sandra. Alô, Sandra! Bom dia, obrigado aí pela audiência. Nosso grande abraço a todo o pessoal desse maravilhoso estado de Santa Catarina, que também temos audiência através da internet.
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6: Agora são 8 horas e 34 minutos, é a hora oficial do Brasil. Você está bem? Você está em 94.3, é a sua, é a nossa 94 FM, transmitindo de Tararé para todo o sul e sudoeste paulista. Também para o nosso querido norte pioneiro do Paraná, através das suas possantes ondas sonoras, para o Brasil, para o mundo, para outro mundo, através da internet. E tem gente participando do nosso Insta Brasil. Bom dia.
7: Bom dia, Vicente de Moraes. Aqui é a Vanessa, da Fazenda Brasil. Queria mandar um parabéns para minha filha hoje, que está fazendo aniversário hoje. Está fazendo 4 aninhos. Que Deus dê muita saúde para ela. Um abraço para vocês na rádio aí.
6: Obrigado pela participação, Vanessa da Fazenda Brasil. É Alice, pequena Alice, fazendo aí 4 anos hoje. Tem churrasco lá na Fazenda Brasil. Mais gente participando, bom dia.
8: Bom dia, meu garoto, amigo Vicente de Moraes. Coxa o aço aí pra mim, Vicente, numa bruta Maria Aparecida Ferreira, Fazenda Montanha. E vai, Brasil! 2-1.
6: Olha, 2-1. Obrigado pelas participações, Vanessa e Maria Aparecida. Obrigado aí pelo carinho de sempre.

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1: olha a hora, vambora, vambora. A hora certa agora faltando 8 para as

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1: olha a hora, vambora, vambora. A hora certa agora faltando 8 para as 9. Olha a hora, vambora, vambora, vambora. Vambora então, né? Agradecido a você pela audiência, pela preferência 94.3. Nesta manhã gostosa de segundona, feriado municipal. Salve, salve São Pedro, 29 de junho de 2020. Vamos deixar o nosso próximo encontro já marcado para amanhã, já em terça-feira. Estaremos chegando no último dia do mês de junho com a edição matinal do nosso Isto é Brasil, claro, sempre a partir das 7h30.

as duas últimas. E hoje, Januara, aí Chitão e Chororó, a mais bonita das noites. Encerramos com chave de ouro com Zezé de Camargo e Luciano.

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1: Nove horas e 52 minutos. 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
6: Dez horas e 55 minutos. Bom dia!

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0: Alô, bom dia, muito bom dia. Já estamos chegando no seu rádio com Região Destaque. Dinâmico, completo, oficial para você. Eu sou Davi Gil. Peço licença para adentrar a sua casa, seu estabelecimento comercial. Peço uma carona no seu veículo e convido para que juntos todos estejamos a partir de agora. Estaremos falando para a cidade de Itararé, São Paulo, Brasil, América do Sul, planeta Terra e para mais outros 70 municípios que nos circundam. Estes das regiões sudoeste do estado paulista, Vale do Ribeira, Norte e Pioneiro Paranaense. Claro que também estaremos falando para as demais localidades brasileiras através da NET. Só basta você acessar, entra no Google, Rádio FM Estéreo Itararé 94 FM, da forma que você quiser, você já vai ser direcionado à nossa página e vai ter o nosso conteúdo. Ou em outras localidades internacionais também. Então nós queremos que você esteja junto conosco, 3532-6081 é o nosso telefone, o WhatsApp também é o mesmo número. E você poderá mandar mensagens de texto para a gente, sugerir notícias e a nossa equipe vai fazer a checagem da origem e fonte e aí nós iremos repercutir aqui. Ou então manda abraço para quem você desejar. Estamos aqui nesta segunda-feira, hoje mesmo feriado, aqui o trabalho não para de fato. Estamos no pé do eito, segunda-feira, hoje gostosinho, clima bem legalzinho, sem chuva ou... Teve probabilidade, mas não vai chover não, não vai chover, tá gostoso, sol lá fora, aqui dentro fresquíssimo, até o ar-condicionado nós não ligamos, estamos bem aqui, bem gostoso. E eu espero que o clima, assim, do dia, e seja o seu para o jogo do Brasil, que daqui a pouco vai enfrentar, ui, nós já chegamos não, tamo ponto, né, pra jogar, né, contra o Brasil, todos iguais, ou quase, né, o Brasil é melhor. E nós estamos aqui a postos também, com toda a nossa torcida, coração aberto, vibrante e mandando toda a energia para que a nossa seleção possa fazer um bom papel e sair com os 3 pontos. Nós não vamos deixar de ir para os pênaltis, né? Vamos ganhar, né? De 3. Eu fiz bolão de 2-0, não? Nós fizemos um bolão de 2-0. A Lu tá aqui comigo hoje, me acompanha.
1: Dona Lu. Sim.
0: Tudo bem?
1: Boa tarde.
0: Tudo bem?
1: Aqui curtindo a segunda-feira, feriadão também.
0: Trabalhando
1: pra caramba.
0: Opa, aí sim. Qual que é o palpite pro jogo de hoje?
1: 2-0? Já foi feito o bolão já.
0: Ah, é, 2-0.
1: 2-0.
0: Se ganhar, nós vamos ter que viajar com o dinheiro do bolão.
1: Nossa, R$100.
0: Então, mas tava já em alguma coisa, não é verdade? 2-0.
1: 2-0.
0: Mas vai ser difícil.
1: Será?
0: Vai. Nós jogamos várias vezes com eles, nós vencemos, mas agora eles já, a tecnologia japonesa é muito melhor, né? Então eles estão avançados, até no quesito futebol. Eu acho que vai dar um jogo difícil.
1: Não sei se é verdade.
0: Não sei se é verdade esse bilhete.
1: Esse bilhete.
0: Mas o importante é que nós devemos ganhar, sim. Vamos ganhar. Bom, eu quero que seja 3 a mais. É, obviamente que 2 tá bom. A partir do momento que fizer 2 gols, já vou estar torcendo para não fazer mais gol. Nós estaremos, né?
1: Sim.
0: Claro, porque senão nós perdemos o bolão. Mas tá, olha gente, então eu convido vocês para estarem junto conosco hoje na Praça São Pedro aqui em Itararé. Dá tempo, se você estiver na cidade próxima da gente, pode vir para Itararé que vai estar bem chique show. Não vai estar, Lu?
1: Vai sim.
0: Vai estar telão.
1: Telão.
0: Praça de alimentação.
1: Churrasquinho.
0: Salgadinho. Tem tudo. Festa pra caramba na praça, porque nós estamos vivendo um feriado hoje de São Pedro. Não é?
1: Sim,
0: Itararé
1: várias
0: está em
1: barraquinhas.
0: Itararé está em festa, praça completamente lotada de estrutura maravilhosa. E
1: sim,
0: tem
1: tá
0: um,
1: bonito.
0: Tem o Fábio de Melo também.
1: Sim, hoje à noite tem o padre.
0: Tem o padre, às 8 horas da noite. Eu até quero ver se eu acho uma musiquinha aqui, só para que a gente possa. Padre Fábio de Melo, senhor. Se a nossa. Não, pode até que eu escrevi errado. Se a nossa produção foi ábia, ela colocou, opa, como não, nós temos uma musiquinha do Fábio. Fábio, não desisto, é uma das músicas, sabe? A outra música é Mais Asas do Senhor, Nas Asas do Senhor, e Quando o Sonho Bater, e Tudo é do Pai. Qual que você quer ouvir um pedacinho, dona Lu?
1: A última.
0: Tudo do Pai?
1: Tudo do Pai.
0: Vamos ver então um pouquinho esse pedacinho dessa música Tudo do Pai? Daí a gente vai entrar com a introdução do programa, só lembrando que hoje é dia 29, então, de junho, tá, gente? Segunda-feira tem telão na praça, já está montado, já está rolando a coisa. Já, está, já é meio dia, 7, obviamente, já está todo mundo na praça. Sim. Na expectativa. Se você for, por exemplo, lá para a hora do jogo, a partir da 1:30 da tarde, 1 hora da tarde, sabe aquelas cadeirinhas de praia, uma banquetinha, leva lá, porque de repente não tem cadeira para todo mundo. É, porque o clima tá legal. É, telão, meio do dia, então obviamente vai ter muita gente, então você poderá não ter lugar para sentar. Leva sua cadeirinha.
1: Sim, uma ótima opção.
0: É, leva sua cadeirinha, mas de preferência aquela que não machuca ninguém, tá? Leva de plástico aí, para que você possa sentar lá e ficar de boa, né?
1: Sim.
0: Para se não selecionar o telão. Então tá, a previsão do tempo então para essa segunda-feira indica um dia de sol, entre nuvens, com pancadas de chuva e possibilidade de trovoadas ao longo do dia, que não será no Jogo do Brasil, esperamos. E os termômetros devem variar entre 14 e 23 graus, com a sensação térmica de 14 e 18 graus. É, a previsão de 5,3 milímetros de chuva, com 75% probabilidade de antecipação. Tomara que não, né? Tomara que não chove. Enquanto a umidade relativa do ar pode chegar a 100%. O vento sopra do noroeste a cerca de 3 km/h e o sol nasceu hoje às 7 em ponto e deve se pôr às 17h40. Com a lua cheia, não é? Visível durante o dia. Inclusive agora eu saí na rua e olhar para o céu, né? Não vê São Pedro, mas pelo menos a lua você pode enxergar. É isto? Então vamos lá, padre, um pouquinho. Um padre... É Fábio de Mello, que vai estar na praça hoje, essa música aqui, por exemplo. Olha que legal. A Lu que escolheu, hein? Tudo é do Pai. Eita, e é mesmo.

0: Hein?
1: Bonita a música.
0: Bonita, né?
1: Bonita.
0: Aliás, é meio famosinha essa música, né?
1: É, bonita.
0: Eu acredito que o padre, o Fábio, ele não tenha tantas canções assim gravadas, mas quase que todas que ele fez, acho que fez sucesso, né?
1: Sim.
0: É, ele é um homem de mídia, né? De TV, viajado, né? Música, as
1: muito,
0: músicas
1: ele
0: pegaram.
1: É muito querido, né?
0: Muito querido, verdade. Então ele tem uma boa aura.
1: Sim.
0: Né? Onde vai ter sucesso, além de ser uma figura bonita. Ele é bonitão,
1: ele é
0: né?
1: Bonito, ele é bonitão.
0: Espero, mas olha lá, galera. Ele é padre. Ele é bonito. Né? E gente boa também, humilde pra caramba, né? Então, olha, tudo tem. Tem tudo pra ser um show maravilhoso.
1: Sim.
0: Esperar. Já que é festa de São Pedro, falar pro São Pedro dar uma tréguazinha se for chover hoje à noite. Que no momento lá, antes e depois, lá na madrugada pode até chover. Né? Mas durante a apresentação, né, que dá uma tranquilizadazinha aí pro pessoal. Não é assistir o show, é isso?
1: Isso.
0: Uma recomendação pro Pedro.
1: Pro São Pedro. Segura a chuva.
0: É,
1: aí.
0: Segura um pouquinho, né? Tranquilo. Bom, gente, isso aí. Então esse é o Padre Fábio de Melo.
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0: Muito bem, sou eu mesmo pra caramba, não é? E dizer o seguinte, gente. Dizer o seguinte, oh, Deus do livre. Dizer o seguinte. Falar o seguinte, que hoje, dia 29 de junho, reúne importantes acontecimentos históricos e celebrações. A data é marcada, marca o dia do pescador e é dedicado ao dia de São Pedro também, São Paulo, na tradição cristã. Então é dia do pescador. Ah, hoje é dia de mentir pra caramba. É, pescador somente, não é verdade?
1: História do pescador.
0: Você mentiu já bastante aí como pescadora ou não é pescador?
1: Não, nunca fui pescadora.
0: Tá bom.
1: Nem pra mentir história do pescador.
0: Então, eu pesquei muito, fui pescador. Eu pescava muito lá.

0: Então, eu pesquei muito, fui pescador. Eu pescava muito lá no Mato Grosso, entendeu? Saía daqui, ficava uma semana com a galera no Mato Grosso, pescando pra caramba. Mas os peixes com menos de 100 quilos eu devolvia tudo no rio. Trazia só os maiores. Uma vez eu pesquei um peixe tão grande e tal que nós fomos tirar fotografia, não coube na máquina e tal. Não, na verdade, tem que fazer aquela foto panorâmica, só assim mesmo não coube. Só a foto pesou 150 quilos.
1: Nossa!
0: E digital ainda a foto, mas se fosse de papel. Bom, sem graça, né, piadinha? Ah, mas tá bom. Entre os fatos registrados ao longo do dia, hoje a história estão a fundamentação do Império, a colônia de Petrópolis em 1845. Início das atividades da Fundação Nobel em 1900 e a conquista do segundo título mundial da Argentina na Copa do Mundo, gente, em 1986, no México, e o cancelamento do primeiro iPhone. O lançamento, cancelamento nada, tá pra caramba aí. O lançamento do primeiro iPhone pela Apple em 2007, sabia disso?
1: Não.
0: Não, aqui é cultura. Que marcou a revolução no mercado de smartphone, tá bom? Falar um pouquinho de Copa do Mundo bem rapidinho. O Canadá venceu a África do Sul por 1-0, domingo ontem, em Los Angeles. E garantiu a classificação às oitavas de final na Copa do Mundo deste ano. O confronto marcou a abertura inédita na fase de 32 seleções mundial e colocou frente a frente duas equipes que disputavam aí o mata-mata da Copa pela primeira vez em suas histórias. Mesmo atuando longe de casa, os canadenses confirmaram o favoritismo e, claro, que superaram a forte marcação sul-americana e avançaram para enfrentar o vencedor do duelo entre Holanda e Marrocos na próxima fase. Eu acho que Holanda vem bem forte. A África do Sul, que havia feito campanha histórica à fase de grupos, ao chegar pela primeira vez no mata-mata, se despede da competição após uma atuação competitiva, mas sem conseguir balançar as redes. Que dó, né? Fazer o quê? Mas nem todos podem ganhar. Alguém tem que perder. E a seleção brasileira hoje entra em campo, né, para enfrentar o Japão. E nós vamos perder pro Brasil, né? Vamos perder.
1: Vai perder.
0: Vai perder pro Brasil, né? 2-0. E Davi falou, né?
1: 2-0.
0: Luzia também, né?
1: Sim.
0: E Joe Wesley também lá em Jaguariúva, né?
1: Jaguariúva, tá certo.
0: Falou que vai. O Brasil vai ganhar de nós, né? 2-0, né? Pelas oitavas de final da Copa do Mundo 2026. O Brasil vai defender aí o tabu histórico. Por que tabu histórico? O Brasil não perdeu ainda para a seleção dos iguais, né? Desde a primeira edição da Copa do Mundo, em 1930, o Brasil nunca foi eliminado em uma seleção considerada não tradicional. Nesse caso, né? Que é o japonês no cenário do futebol. De acordo com o levantamento do jornalista Thiago Ubrich, todas as eliminações brasileiras ocorreram diante de potências como Itália, França, Argentina, Alemanha, Holanda, Bélgica, Croácia, Portugal, Espanha, Hungria, Uruguai e a antiga Iugoslávia. Nós só perdemos para esse pessoal quando a gente foi eliminado, no passado, né? Além disso, o Brasil mantém 100% de aproveitamento contra seleções asiáticas em Copas do Mundo, com vitórias sobre a China, Japão, Coreia do Norte e do Sul. E caso avance hoje, a equipe comandada por Carlo Ancelotti enfrentará nas oitavas o vencedor do confronto entre Noruega e Costa do Marfim. Noruega acho que vem um pouquinho mais forte, mas ainda torço para a costa do Marfim. Seleção nova, tá? Tem uns criolões lá que jogam pra caramba, são fortes. E se passar a costa do Marfim vai dar um jogo bacana. Uma vez, eu me lembro na Copa passada, quando o Brasil jogou com a Costa do Marfim, foi bem legal aí, o pessoal, gostoso jogar com eles, são uma seleção vibrante, alegre, e de toque de bola, né? Na verdade, não é assim?
1: É verdade.
0: Entendo pra caramba.
1: Entendo tudo.
0: Bom, agora, como joga o Brasil terá pela frente, então, um adversário disciplinado hoje e que vem evoluindo no cenário internacional, sob o comando do técnico. Ai, Júnior, é Moreno, joga, né? Há 8 anos, Deu pra entender o nome dele?
1: Deu.
0: É, repete aí.
1: Opa.

0: Olha.
1: Eita, ele comanda aí há 8 anos. O Japão atua preferencialmente com um esquema de 3 zagueiros. Esse barulho é o WhatsApp que está caindo aqui, que eu deixei ligado a tela frontal, para que a gente possa depois soltar algumas matérias. E atenções rápidas, eles têm intensa movimentações e forte marcação coletiva. Bom, vamos ver o que o Brasil vai fazer. Vamos ver o que o pessoal, a galera está comunicando conosco aqui. Eita, abraço lá, Nilton Ferreira do Queijo. Nilton Ferreira, aliás, é bom, né? O queijo dele, né?
0: Muito bom. É muito bom, né? Muito delicioso.
1: É muito delicioso,
0: maravilhoso.
1: Né? E já queremos mais, né?
0: Sim, pode levar, Nilton.
1: Queijo da família Ferreira, não? Melhor do Brasil. Boa tarde, nós estamos aqui no pé do Eito também, ele tá falando. A Marisa também ligando pra gente, nosso muito obrigado. Valdemir Pânico, nosso muito obrigado. Vanessa e Rafael, a Inês lá do bairro do Cerrado, a galera toda aqui curtindo o região. E mandar um abraço pro Zé da Chica, né? Aqui indo pro rodeio, aqui pro esse lado, aqui na Fazenda Brasil. Tem lá o casal maravilhoso, nossos amigos, faz parte da família, o Zé. Ei, Zé, e a Chica também. A Chica, irmã da Maria.
0: Sim, abração.
1: Abração pra vocês aí, queridinhos. Valeu, nós não esquecemos aqui. 12 com 18, a gente só começa a falar e não passa o tempo, e Deus o livre. Então nós vamos para a notícia. Bom, se o Brasil eliminar então o Japão, né, o próximo desafio, caso isso aconteça hoje, a seleção brasileira voltará a campo no dia 5 de julho. Pelas oitavas de final da Copa do Mundo, daí, viu? E o adversário será o vencedor do confronto entre Costa do Marfim e a Noruega, como eu já falei, acho que até estou repetindo a notícia. É isso? Então, 12:19, aqui. A Associação dos Delegados da Polícia do Estado de São Paulo enviou um ofício ao governador Tarcísio de Freitas cobrando a publicação das suas promoções dos policiais civis previsto para julho, viu? A entidade pede que a medida seja oficializada até o dia 1º de julho para evitar atrasos no processo. Segundo a associação, a falta de publicação gera insegurança entre os servidores e pode prejudicar a progressão funcional dos militares e das polícias, claro. O documento solicita que o governo cumpra o calendário previsto para garantir os direitos da categoria. Então tá bom, tá aí, governador. Pede pra cumprir. Então vamos lá, vamos primeira notícia aqui com o nosso pessoal, com a nossa galera aqui, com os nossos
2: repórteres. O setor de transporte de cargas rodoviário enfrenta um novo ponto de tensão após a proposta de alteração na lei do vale pedágio obrigatório. Um projeto na Câmara dos Deputados sugere substituir o atual sistema por pagamentos via Pix. Representantes da categoria alertam que a medida pode resultar em insegurança financeira para os caminhoneiros autônomos, já que a proposta pode criar brechas na fiscalização. A medida também pode levar à maquiagem do preço, com o valor do pedágio sendo incluso no preço do frete, o que prejudicaria o trabalhador. O presidente da FETRABENS, Federação dos Caminhoneiros Autônomos de Cargas em Geral do Estado de São Paulo, Everaldo Bastos, alerta.
3: Com a possibilidade de colocar em PIX ou em outra forma de pagamento, fora do que aquilo estabelecido pela NTT na mesma regulamentação que nós aprovamos, isso pode causar ao caminhoneiro, né, o não recebimento do valor do frete, uma vez que a empresa pode falar que está embutida já no valor do frete, está embutida de outra forma, entendeu? Então eu acho muito prejudicial da forma que foi colocada.
2: Além do risco de não recebimento, existe o temor tributário. Atualmente, o vale-pedágio é isento de impostos, enquanto pagamentos embutidos no frete podem ser interpretados como aumento de faturamento e incidir em imposto de renda. A categoria defende que, mesmo com novas tecnologias, a estrutura de controle deve ser preservada, como afirma Everaldo.
3: Tem empresas aí que já cumprem há muito tempo o pagamento, que já cumpre tudo aquilo que tem que ser cumprido. As que não cumpriam, a gente demorou de entrar na justiça, forçar de alguma forma o pagamento. E hoje, assim, estamos com 70% da frota do país já recebendo o pagamento do vale-pedágio obrigatório. Então não faz sentido a gente mudar isso, né? A gente já está numa caminhada de crescimento.
2: O sistema de vale-pedágio obrigatório movimentou mais de 7 bilhões de reais em emissões registradas neste ano e no ano passado. Ao mesmo tempo, a fiscalização do mecanismo já acumula mais de 244 mil infrações registradas desde 2018, de acordo com a Agência Nacional de Transportes Terrestres.

0: Mestres. 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
2: E aí, o Kowaleski trouxe para você a informação, né? Então tá, olha, 12 horas com mais 22 minutos, 12 e 22. Notícias que segue aqui pelo Região em Destaque. É, vamos para a notícia aqui de Tararé, gente. O Departamento Municipal de Trânsito, DEMUTRAN, informou que a partir das 8 horas de hoje, né, diversas vias de Tararé estão interditadas para a montagem da estrutura da realização do show do padre Fábio de Melo, que encerra aí a programação da tradicional festa de São Pedro aqui em Tararé. Estão interditados a rua São Pedro, entre as ruas Itararé e a rua João Guiz, as travessas da 28 de agosto, rua 13 de maio, Lauro Sodré e a Rui Barbosa, além da rua Prudente de Moraes, entre as ruas João Guiz e também a 13 de maio. O DEMUTRAN orienta aos motoristas que utilizem rotas alternativas e informa que os ônibus de excursão poderão estacionar na rua São Pedro, no trecho entre as ruas Itararé e a 28 de agosto. Sabia que vem muita gente de fora para a festa do peão? Peão também. É, mas nesse caso, não é, é na festa de São Pedro Quitararé, por ser tradicional.
3: Sim.
2: Uma das maiores festas da região, bastante atração, ainda mais agora para o padre.
3: Quase o padre.
2: O padre que vai estar aqui, ele é popularíssimo, né? Então, muita gente da região vai vir aqui.
3: Com certeza.
2: E eles fecharam a rua, deve ser na rua, né? Eu acabei não passando, mas deve ser, com certeza. Na rua, lá na Praça São Pedro, mas que fecha todo aquele espaço lá.
3: Provavelmente.
2: Por conta da estrutura, né? Então, deve vir gente de toda a região, ônibus pra caramba. Gente. Então, atenção, gente, olha aqui, vocês aqui de Tararé. Vocês de fora sejam muitíssimo bem-vindos aqui pra nossa festa, não é? Pra comemorar aqui a festa de São Pedro e Tararé. Sejam bem-vindos pra caramba, não é? Estamos de braços abertos para receber a todos. Mas vocês de Tararé, façam isso. Então, abracem os visitantes. Aliás, é uma confraternização, mesmo porque para os católicos e não para os católicos, para todos. Quando se fala em São Pedro, você lembra com um homem bom, um homem que esteve com Jesus, com Deus e tudo mais, não é? Um dos apóstolos.
3: Sim.
2: Então, remete aqui o nosso pensamento a Deus, a Jesus. Então, vamos esquecer placa de igreja, esse negócio, se é católico, se é espírita, se é evangélico, todos por um só Deus. Não existem dois deuses, não é? Exatamente. Aliás, tem o Deus do dinheiro, o Deus da ganância, o Deus do mundo, não é? Que as pessoas muitas vezes esquecem do Deus Todo-Poderoso, o Criador.
3: Sim.
2: E né, se apegam a outros deuses. Mas o Deus que nós estamos falando é o Criador do Universo, não é? O que fez a nós a sua imagem. Então, remete essa festa, quando se diz em São Pedro e tal, remete-nos a algo positivo, que é a Deus, que é a Jesus, não é verdade? Então vamos exalar o bem, o amor, o acolhimento para as pessoas que aqui estarão, de outros municípios, e até nós, entre aqueles que vivem aqui na comunidade, não é verdade?
3: Sim.
2: Tudo emanado assim numa festa positiva maravilhosa, concorda ou não? Fala aí.
3: Com certeza, tem que fazer a boa vizinhança.
2: É, não, e fazer coisas que agradem o coração de Deus. Que é só coisa positiva, só amor. Exalando amor, é isso?
3: É isso.
2: E criançada vai estar lá, mesmo porque é 8 horas da noite, vai estar bacana pra caramba, cedo, não é? Dá pra curtir, embora cedo pra casa, não é? E hoje vai estar. Acho que não vai chover, tomara que não. Ou pelo menos não, né? Tomara que não chova. Mais uma notícia aqui, a Prefeitura de Tararé informou que a Secretaria Municipal de Agricultura vem ampliando aí as ações voltadas à sustentabilidade e ao paisagismo urbano e ao fortalecimento da produção rural também. Entre os trabalhos realizados estão a manutenção das áreas verdes e o plantio de mudas, melhorias em espaços públicos e o apoio direto aos produtores do município, com as iniciativas que buscam incentivar a produção agrícola e promover o desenvolvimento do campo. A administração destacou ainda que as atividades têm como objetivo unir preservação ambiental, valorização de espaço urbano e incentivo à economia rural, beneficiando tanto os moradores da cidade quanto as famílias que vivem na agricultura rural. Mandar um abraço lá ao Jorge, mano querido, não é? Ontem nós estivemos lá, a Jô, né? João, minha sobrinha, Jorge, meu irmão, a Maria, todos lá na Fazenda Canaã, nas proximidades da Pedra Branca. Tava legal ontem, não é?
3: Tava muito bom. É. Muito bom, muita comida boa.
2: Nossa. De repente a gente fala, opa! De repente a gente fala, pessoal do sítio, nossa, pessoal do sítio e tal, eles precisam vir conhecer as coisas da cidade, nós que temos que ir conhecer. Sim, a é culinária verdade. Da zona rural, não é? Tantas
3: é
2: coisas
3: verdade.
2: Deliciosas.
3: Muita coisa boa.
2: E come bem, não?
3: Nossa, muita comilança.
2: E toda hora.
3: Toda hora.
2: O dia todo.
3: E só coisa boa.
2: Só coisa gostosa.
3: Eita, fogãozão a lenha.
2: É, falar com a minha irmã amada, tua cunhada amada, Vilda.
3: A Vilda, Vildinha. Abraço,
2: Vilda. O Juninho também, né? A Vilda, a melhor costureira do Brasil, do universo, hein, gente?
3: Verdade. A melhor é a mais rápida.
2: Melhor, é mais rápida mesmo. Aonde fica? No final da rua 24 de outubro. Final, pra quem desce, sentido Paraná, é final. Início, pra quem vem do Paraná para Itapeva, é isso? É lá na 24 de outubro, você desce sentido Paraná, na 24 de outubro, a rua termina na casa dela. A melhor costureira do Brasil, entendeu? Faz os melhores trabalhos em termos de costura. Para masculino, feminino e infantil, é isso?
3: Isso.
2: Tá? E lembrando que a Laís também, minha filha amada, também é costureira, hein? Herdou aí da tia.
3: Herdou da família.
2: Quero mandar um abraço ao Eric Delagnol, da Oficina Zandel, 3960, Rua São Pedro, curtindo a gente, amigo, querido. Como é que está o Douradinho aí? Tá pronto? Cara bom pra caramba, meu amigo. Mandar um abraço a Geraldo Outes, meu advogado querido. Ele, o Elton Meneghella, também ligado com a gente. Doutor Fábio Gomes, eita, ligadaço com a gente, ou ligadaços todos. E tem a Cleia, que é a esposa do Geraldo Outes, também curtindo a gente. E tem a mãezinha do Fábio Urbano. Fábio Urbano é meu advogado, o outro, eu tenho vários. E a mãezinha se chama Hélia. Meu abraço, viu? Que honra, não é, tê-la aí. E o Ricardo Urbano que está curtindo a gente, sabia, dona Lu? Ricardo Urbano.
3: Sim.
2: A Zuleide, sua mãe.
3: Zuleide, muito querida Zuleide. Um abração para Zuleide.
2: E tem também lá do irmão Pigurinho.
3: A Silvana.
2: Ei, Silvana. Irmãos Pigurinho, que tem irmãos Pigurinho ligadinho aí com a gente. Nosso muito obrigado. E tem também o irmão do Ricardo Urbansi, que é o Rodrigo Urbansi.
3: Rodrigo.
2: Nosso advogado, meu advogado, gente boa pra caramba. Dito isso, nós vamos às comerciais, gente. Que daí. Blim, blim. Faz blim, blim.
3: Blim, blim.
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0: Esse é o Padre de Melo, Fábio de Melo. Pedacinho, essa música. Asas, nas asas do Senhor. Era bem calminha, não é? Olha só.
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0: Vai estar hoje aqui conosco às 8 horas da noite na Praça São Pedro, gente. Mandar um abraço ao Jonas Furquim, do Jardim São Paulo. Ele até pediu uma outra canção, mas acho que não temos ainda na programação da 94 aqui, deve ser nova. Mas de qualquer forma fica pra você, não é? Essa música aí pra você ouvir. Tá bom, Jonas? É Jonas, né? Do Jardim São Paulo, Furquim, é isso?
2: Pus no áudio, ele mandou um áudio. Foi o que nós entendemos.
0: Foi o que nós entendemos. Deve ser Jonas, do Jardim São Paulo. Tá bom?
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0: renovam. Ele havia pedido essa canção aí, que tem uma outra pessoa que canta junto, uma mulher. Deve ser essa, não é?
2: Pode ser.
0: É. Mas legal, de qualquer forma, legal. Eita, é hoje, gente!
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0: Agora são 12 horas com mais 40 minutos aqui. Olha, gente, o grupo do VIC, Voluntários Itararenses do Combate ao Câncer, promove, ou vai promover no dia 18 próximo, vai ser no sábado, a quinta festa julina, ação entre amigos, em benefício da entidade. O evento será realizado a partir das 7 da noite no Clube Fronteira, aqui em Itararé, com animação do cantor Ellison Fontana. A cartela convite custa R$60, né, dando direito a salgados, bolos, doces, quentão e vinho quente também, enquanto outras bebidas serão vendidas à parte. A ação entre amigos distribuirá R$6.000 em prêmios, sendo R$3.000 para o primeiro, R$1.500 para o segundo e R$1.000 para o terceiro colocado. R$500 para o quarto ainda também. Opa, um barulho aqui. Crianças em até 10 anos não pagam, viu? A organização sugere que os participantes compareçam com traje típico de festa julina. Ah, as cartelas estão à venda na Farmácia Santana, com os voluntários também do VIC e também na sede da entidade, que fica na rua São Pedro, aliás, São Pedro coisa nenhuma, na Padre de Alencar, número 400, aqui em Itararé. Quero mandar um abraço a todos lá da Panificadora 15, Padaria do Tato, mas que coisa, Padaria do Tato, hein? Maravilhosa, não? Super típico em todas as ocasiões, né, dona Lu? Fala aí.
2: Sim, lá, uma delícia, uma variedade de tantas coisas maravilhosas, deliciosas. E gostosas e deliciosas.
0: Como diz o pastor Eli, coisas deliciosas. 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
0: Orgulho de apresentar alguém à Panificadora 15, do nosso querido Tato. 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Notícias da região sudoeste paulista aqui. As obras da nova rotatória do Trevo de Buri, gente, na rodovia SPA 258, já está em andamento. A intervenção faz parte do projeto de melhorias da rodovia e tem como objetivo aumentar a segurança viária, organizar o fluxo de veículos e facilitar o acesso ao município. Aí beneficiando motoristas que utilizam diariamente todo esse trecho. A obra é resultado de anos de reivindicações e da atual conjunta aí de lideranças da região, a expectativa é de que, após a conclusão, o novo dispositivo reduza aí o risco de acidentes, melhore a fluidez do trânsito e impulsiona o desenvolvimento regional. Tudo de bom. Duplicação, né?
2: Sim.
0: O motorista de um caminhão que carregava celulares sem nota fiscal morreu após bater na traseira de uma carreta no quilômetro 192 da rodovia Raposo Tavares SP-270, isso no município de Angatuba, aqui próximo a Itapetininga. Aconteceu ontem, viu, gente, à noite. Conforme a agência de transporte Altesp, relatos colhidos no local apontaram que os dois veículos seguiram pela rodovia no mesmo sentido. Ao atingir o quilômetro citado, por motivos a serem esclarecidos ainda, o caminhão bateu na traseira da carreta. A Altesp informou que o motorista do caminhão não resistiu aos ferimentos. Acabou falecendo. Já o condutor da carreta ficou ileso. Uma equipe de perícia técnica compareceu ao local do acidente. Em imagens compartilhadas pela agência, foi possível perceber que a cabine do caminhão, onde fica o motorista, ficou destruída por conta da batida na traseira. Conforme a Secretaria de Segurança Pública, durante uma vistoria no caminhão, os policiais encontraram celulares e dinheiro de procedência duvidosa, olha só. E os itens foram apreendidos e o caso foi registrado como apreensão de objeto, descaminho e colisão na delegacia seccional de Itapetininga. De acordo com a Polícia Rodoviária, as faixas e o acostamento da SP-270 foram liberados. Foram registrados aí 21 metros de congestionamento. 21 metros de congestionamento. Então não foram tantos congestionamentos assim, né? Bom, dito isto, nós temos que ir ao comercial mais uma vez, não é? Para que a gente possa voltar com vocês.
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0: Nós vamos aos comerciais? O que você acha?
2: É? Vamos aos comerciais.
0: É? Você acha? Ganhar dinheiro, Dini? Então vamos lá, gente. Vamos aos comerciais, voltamos.
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5: Muito bem, sou eu mesmo, agora 12h54, na sequência vem o pastor James Garcia, meu irmão na fé, com a palavra de Deus, porque a palavra é top, porque Deus é top, não é? Da Igreja do Evangelho Quadrangular, James Garcia, na sequência. Após James, aí o pastor Eli chega com tudo. Boa tarde a todos. Todos estamos chegando com palavra amiga, tá bom? Então, James Garcia na sequência, com a palavra top da Igreja Quadrangular, depois coladinho o pastor Eli com, da Igreja do Evangelho Vivo Comunidade da Paz com a palavra amiga, né? E dizer que ontem na Igreja Comunidade da Paz, show de bola.
6: Foi um culto maravilhoso.
5: Maravilhoso. Falou sobre descer do salto, temos que renunciar a nós mesmos, não é? Renunciar a tudo, se você quiser estar junto de Deus, não é verdade? O que você achou?
6: Sim, foi linda a palavra.
5: Maravilhoso.
6: Os louvores também.
5: O louvor. Beto, foi meu muito... abraço. Marizinha, todos vocês aí, viu? Toda a galera.
6: Foi, tava maravilhoso mesmo.
5: Top, top. Top da gasolina.
6: Como diz galáxias. O pastor Eli, quem não foi, perdeu.
5: Quem não foi, perdeu. O culto de ontem. Maravilhoso. Olha, gente, agora faltam 5 minutos. Para as 13, a população de Itapeva terá a oportunidade de reviver os grandes sucessos da Jovem Guarda no espetáculo Jovem Guarda 2, viu? O movimento que mudou a história da música no Brasil, que será apresentado aí no dia 22 de agosto, às 8 horas da noite, no Teatro Bolso, Teatro de Bolso, Terezinha Silva. O show promete relembrar clássicos que marcaram as décadas de 60 e 70 e influenciaram aí gerações de artistas e fãs. A entrada será solidária, mediante a doação de 1 litro de leite, que será destinado ao Lar São Vicente de Paulo. Você lembra dessa Jovem Guarda geração? Você é de 80, né?
6: Eu não lembro.
5: Você é de 80 e pouco, estou falando de geração de 60 e 70, minha geração,

0: borrifado produto químico por cima do muro após se incomodar com o barulho dos estudantes. Olha só que maldade. A polícia militar foi acionada e o responsável pela escola, pelo responsável da escola. Enfim, o cara foi parar na delegacia. Vambora, dona Luzia.
1: Vamos embora.
0: Não é?
1: Acabou.
0: Por hoje chega, né? Tá bom já, não é? A palavra de Deus vem na sequência. Daí a Paulinha vai detonar todas a partir das 2 horas da tarde aqui, não é?
1: Sim.
0: Gente, Padre Fábio de Melo, às 8 horas. Telão. Vai estar gostoso. Vamos?
1: Vamos que vamos.
0: Tchau, dona Luzia. Tudo bom?
1: Tchau, tchau, gente. Bom feriado.
0: Bom feriado pra vocês. Olha, eu só quero adorar, por isso eu estou aqui. E se eu não adorar, falta algo em mim. É, mais ou menos isso. Um pedaço pra vocês aí. Gerson Rufino. Eu só quero adorar. E como eu quero. Adiós. Me vou. Bom feriado a todos.
1: Tchau, tchau.
0: Tchau, tchau.

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2: Glória a Deus, louvado seja o nome de Jesus. Povo de Deus, boa tarde, paz seja convosco. Hoje, segunda-feira, dia 29 de junho de 2026, agora são 1 hora da tarde, está começando mais um programa Toque de Cristo, porque o Toque de Cristo é top. Eu quero desde já deixar meu abraço a todos os ouvintes da 94 FM. Nós somos a Igreja do Evangelho Quadrangular na Vila Jora, na rua Brás Forcinete, de número 87. O meu abraço aos nossos irmãos evangélicos, o meu abraço aos nossos irmãos católicos, o meu abraço aos nossos irmãos espíritas e o meu abraço a todos os nossos irmãos, os

Livre-pensadores, que Deus abençoe a vida de cada um de vocês, em nome de Jesus. Nós estamos aí começando uma semana, né? Aliás, a semana começou ontem, né? A semana começa no domingo, mas se falando aí dos dias úteis é segunda-feira, mas hoje também não é dia útil, porque hoje é um feriado municipal aqui na nossa cidade. Então a maioria das pessoas estão em casa hoje e eu quero mandar um abraço para você que está aí descansando no dia de hoje. Que Deus abençoe a tua vida em nome de Jesus. Eu desejo a você e a toda a sua família um excelente descanso. Descanse mesmo. Daqui a pouquinho nós temos a nossa seleção brasileira, não é mesmo? Quem está torcendo aí para o Brasil, né? Eu estou torcendo para o Brasil. Eu espero aí que hoje o Brasil vença mais um jogo e passe para mais uma fase aí da Copa do Mundo de 2026, tá bom? Queridos, eu tenho uma palavra para cada um de vocês neste feriadão. Vai preparando o seu copo com água, vai preparando a sua garrafa com água, que daqui a pouquinho eu vou orar por você, tá bom? Daqui a pouquinho eu quero fazer uma oração para você, daqui a pouquinho eu vou compartilhar um texto da Palavra de Deus, mas antes nós vamos ouvir um louvor. Hoje o nosso programa é gravado, então você não vai conseguir interagir conosco, tá certo? Nós estamos aí também na última semana, no penúltimo dia do mês, né? Amanhã, dia 30 de junho, é o último dia do mês de junho. O mês de julho já está chegando, já está batendo na porta aí, tá certo? Como é que está a sua cidade aí? Está muito frio por aí? Itararé está muito frio nesses últimos dias, tá bom? Queridos, vamos para esse louvor aí e logo na sequência eu quero compartilhar um texto da Palavra de Deus.

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1: Muito bem, estamos de volta aí depois deste louvor abençoado. Eu gostaria de compartilhar um texto da palavra de Deus que está lá nos Salmos de número 121, versículo do número 1 ao número 2. Salmos de número 121, do versículo 1 ao 2, diz assim a palavra de Deus: Levantarei os meus olhos para os montes. De onde vem o meu socorro? O meu socorro vem do Senhor, que fez o céu e a terra. Olha que texto interessante para a gente meditar nesta tarde. Eu coloquei o tema aqui, ó, de onde vem o nosso socorro, né? Hoje, nesse feriadão do dia 29, o dia de feriado são momentos assim em que muitas pessoas param a rotina. Alguns aproveitam para descansar, outros viajam, outros passam o dia em casa com a família, e há aqueles que, mesmo em meio ao descanso, continuam com preocupações no coração. Porque nem sempre o descanso do corpo significa descanso da alma. Guarda isso no seu coração. E hoje, nesta pausa aí do cotidiano, eu quero trazer uma reflexão simples, mas muito importante. De onde vem o nosso socorro? A vida nos ensina que nem tudo está sob o nosso controle. Todos nós gostamos de ter controle sobre a vida, não é mesmo? Gostamos de planejar, gostamos de organizar, gostamos de saber o que vai acontecer. Mas a vida mostra muitas vezes que nem tudo depende de nós. Existem situações que fogem do nosso alcance, como, por exemplo, um problema familiar, preocupações financeiras, questões de saúde, decisões difíceis e dias de ansiedade. E é nesses momentos que nós percebemos que precisamos de ajuda além das nossas forças. O salmista, nesse texto, ele olha para os montes. O salmista diz assim, ó, eleva os meus olhos para os montes. Como eu li aqui no início, né? Levantarei os meus olhos para os montes, né? Eu elevo os meus olhos para os montes. Os montes naquela época eram vistos como lugares de referência, lugares de força, de proteção. Mas logo ele mesmo responde à pergunta que ele faz. O meu socorro vem do Senhor. Ou seja, o salmista, ele reconhece algo fundamental. A ajuda verdadeira não vem das circunstâncias, não vem dos lugares, não vem das pessoas. A ajuda verdadeira só pode vir do nosso Deus. Deus, ele é o Criador. Deus é o sustentador de todas as coisas. Aí, você vê que o texto continua dizendo que fez o céu e a terra. Isso significa que o mesmo Deus que criou tudo também sustenta tudo. Ele não é limitado pelo tempo, ele não é limitado pela distância, ele não é limitado pelos problemas humanos. Ele continua agindo hoje como agiu no passado. Então entenda nesta tarde que existe um socorro e esse socorro não falha. O socorro humano, ele é importante, mas é limitado, não é mesmo? As pessoas podem ajudar, instituições podem ajudar, recursos podem ajudar, mas todos têm limites. Porém, o socorro de Deus é limitado.

tem limites. Porém, o socorro de Deus é diferente. Ele alcança o que está em crise, ele alcança o que está sem solução, ele alcança o que parece perdido, ele alcança o que parece sem saída. Deus nunca chega atrasado, Deus nunca perdeu o controle da nossa vida. Então, esse momento de pausa que você está tendo hoje, nesta tarde, também pode ser um momento de reflexão. Os feriados nos dão algo raro, né? Que é o tempo, né? O tempo para pensar, tempo para descansar, tempo para reorganizar a vida. E talvez hoje seja uma boa oportunidade para perguntar: em quem tenho colocado a minha confiança? Onde eu tenho buscado socorro? Como está a minha vida espiritual? Porque muitas vezes nós buscamos respostas em muitos lugares, mas esquecemos da fonte principal. Talvez você esteja vivendo dias de preocupação. Talvez esteja enfrentando situações que ninguém vê. Mas a palavra de Deus hoje te lembra: o seu socorro vem do Senhor. Não é apenas uma frase bonita, não. É uma verdade para sustentar a sua vida. Então, grava isso no seu coração. Nem tudo está sob o nosso controle, mas tudo está sob o controle de Deus. O verdadeiro socorro para mim e para você vem do Senhor. Deus, ele não se limita às circunstâncias humanas. E aquele que confia em Deus nunca está sozinho. Lembre-se, o descanso do corpo também pode ser um convite ao descanso da alma. Que neste dia de feriado, enquanto muitas pessoas estão descansando, eu quero dizer para você que Deus também nos convida a descansar nele. Não apenas o descanso físico, mas o descanso da alma. Porque quando confiamos no Senhor, encontramos paz. Mesmo em meio às lutas, Ele continua sendo o nosso socorro. Então, quando que é esse socorro? Esse socorro é hoje, esse socorro é amanhã e esse socorro é sempre. Guarda isso no seu coração.

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2: Nós vamos agora para a vinheta da oração, que eu quero orar.

0: por você nessa tarde, em nome de Jesus.
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0: Muito bem, vamos orar nessa tarde. Vai preparando o seu copo com água, a sua garrafa com água. Vamos orar. Senhor nosso Deus, nosso Pai poderoso, Criador dos céus e da terra, em nome do Senhor e Salvador Jesus Cristo, teu Filho amado, eu me coloco diante da tua presença para te louvar, para te glorificar e para bendizer o teu santo nome. Pai, que neste dia de descanso, que neste dia de tranquilidade, de pausa, Senhor Jesus, possamos reconhecer que o nosso socorro vem de ti. Senhor, abençoe cada família que está ouvindo esta mensagem, essa oração nesta tarde. Pai, traga paz aos corações aflitos, traga direção àqueles que estão perdidos e traga descanso aos cansados. Que possamos aprender a confiar mais no Senhor do que nas nossas próprias forças, ó Pai. Guarda-nos neste dia e guia os nossos passos. Senhor, abençoe este copo com água, esta garrafa com água, e quando esta pessoa participar, que ela seja curada, liberta, abençoada, reavivada, transformada, purificada pelo poder do nome de Jesus. E todos digam amém, assim seja. Tome desta água aí em nome de Jesus. Muito bem, queridos, nós já estamos chegando ao final do nosso programa nessa segunda-feira de feriado, segunda-feira abençoada que Deus preparou para cada um de nós, né? Como eu falei, daqui a pouquinho, daqui a menos de meia hora, começa aí mais um jogão do nosso Brasil e dá tempo de você se preparar com a sua família para você assistir esse jogo, tá bom? Queridos, estamos então, vamos ficando por aqui. Hoje nós não temos culto, né? Hoje, segunda-feira, nós não temos culto. Amanhã eu estarei de volta a 1 hora da tarde com o programa Toque de Cristo. Amanhã é o último programa do mês de junho, né? Quarta-feira já é dia 1º de julho, tá certo? Então eu desejo a você uma ótima tarde de feriado. Que Deus continue abençoando vocês grandemente. Você vai ficar agora com o programa Palavra Amiga, dos meus amigos Pastor Eli, Pastora Vilma, Pastor Eliel e a Pastora Cristiane, tá bom? Um grande abraço para vocês, Deus abençoe. Até amanhã, a 1 hora da tarde, com o programa Toque de Cristo, porque o toque de Cristo é toque. Deus abençoe vocês, em nome de Jesus.

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0: Pai nosso que estais nos céus, santificado seja o vosso nome. Venha a nós o vosso reino e seja feita a vossa vontade, assim na terra como nos céus. O pão nosso de cada dia nos dai hoje. Perdoai as nossas ofensas, assim como nós perdoamos a quem nos tem ofendido. E não nos deixes cair em tentação, mas livrai-nos do mal, porque teu é o reino, o poder e a glória para sempre. Amém.
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0: Passam 33 minutos após as 13 horas desta segunda-feira, 29 de junho do ano da graça de Jesus Cristo, 2026. Quero agradecer aqui o meu amigo Marcos Maza, que gentilmente se prontificou em vir fazer aqui a técnica do programa, que geralmente a gente sempre grava o programa para esse dia, né, Marcos Maza? Mas o irmão Davi me disse que havia de vir aqui, na última hora ele não pôde vir, e solicitou a você isso, né? E o Marcos Maza sempre pronto veio aqui fazer para nós. Mas se ele não tivesse vindo também, estaria em boas mãos a emissora. O programa sempre, sempre com certeza no ar, né? Mas a Deus a minha eterna gratidão por este grande dia que me dá o Senhor. Os meus amigos, irmãos, parceiros, colaboradores que estão conosco todos os dias. Hoje é um feriado e geralmente as pessoas vão dar um passeio, outras vão ficar com a família, enfim, né? E outros estão trabalhando que o Brasil não para. E nós estamos aqui pela graça de Deus. E desejo do meu coração que a todos, Deus abençoe poderosamente. E que este programa continue sendo uma bênção na sua vida. Aos nossos amigos, irmãos, parceiros, colaboradores, Marcos Maza. Você tem aí, Marcos Maza? Traga para nós, por favor.
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3: 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Igreja do Evangelho Vivo, Comunidade da Paz, uma família para você e para sua família. E nós queremos deixar aqui os nossos cumprimentos às nossas queridas irmãs, Kemile Natália e Maini Batista, que ontem celebraram conosco no templo da igreja, num culto, por sinal, muito abençoado, seu aniversário. Foi o aniversário de Maini e de irmã Kemile Natália, celebrados ontem à noite no culto de nossa igreja. Um culto muito alegre mesmo, cheio da presença de nosso Deus. E Deus nos deu uma palavra que certamente falou a todos nós e aonde podemos prestar a glória, a adoração e louvor ao nosso Deus. E lembrar que daqui a pouco, às 19h30, nós temos a Noite dos Guerreiros da Oração. Estejam conosco, meus irmãos, para um momento precioso de oração, em que nos curvamos diante de Deus, reconhecendo o seu senhorio, a sua grandeza, a sua soberania, e ali estaremos orando ao Senhor a favor da família, a favor da igreja, a favor de toda a comunidade. Esteja conosco, 19h, aqui na 28 de agosto, 821, Igreja do Evangelho Vivo, um compromisso com a verdade de Deus, pregando a mensagem do Evangelho, mensagem genuína do Evangelho de nosso Senhor e Salvador Jesus Cristo, hoje, segunda-feira, 19h30. E agora eu quero que você prepare o seu coração para o momento de uma palavra e oração.

assim como foi nos dias de Noé, será também nos dias da vinda do Filho do Homem.

É isso aí, Igreja do Evangelho Vivo, Comunidade da Paz, uma família para você e para sua família. Estamos há 33 anos nesta cidade, levando a mensagem do Evangelho de Cristo, mas pelo menos há 64 anos pregamos que Jesus Cristo é o mesmo ontem, hoje e o será para sempre. Assim como foi nos dias de Noé, disse Jesus, será também nos dias da vinda do Filho do Homem. Mas, pastor Eli, como é que foi nos dias de Noé mesmo? É o mesmo que está havendo hoje. O mesmo que está havendo hoje. Entendeu? Os homens casavam, davam-se em casamentos, vendiam, compravam, dançavam, prostituíam, adulteravam, pecavam. E foi uma época também em que os homens se envolviam com as mulheres por causa de sua beleza. Os filhos de Deus se envolviam com os filhos dos homens. E Deus se entristeceu. E houve um momento em que Deus disse, o meu espírito não vai ficar contendendo a vida toda com o homem, não. O homem que colha o fruto do seu plantio. O homem que vive da maneira que viver, mas que vai ter um ajuste de contas comigo, vai ter sim. E aquela expressão muito usada hoje, né, Marcos Maza? A conta chega. Não, primeiro chega o boleto, como é que é? Chega o boleto com correção monetária, verdade? E Jesus, então, nos seus dias, viu o mundo como estava, já via o mundo como seria pela frente, e ele, então, anuncia que assim como aconteceu nos dias de Noé, seriam também os dias na vinda do Filho do Homem. E nós estamos vivendo tempos assustadores, tempos que assustam muita gente, se bem que a gente, Marcos Maza, que crê na palavra, que lê a palavra, que estuda a palavra, já está previamente avisado de que tudo isto viria a acontecer. Não seria o fim, isso aí não levaria o mundo ao fim, não. Mas é o princípio de coisas gravíssimas que estão vindo por aí, que virão por aí. Isto tudo para anteceder a volta gloriosa de Jesus Cristo, que virá para levar com ele aqueles que creram, que obedeceram, que praticaram, que viveram a sua palavra. E este é o tempo, minha gente, que a gente precisa se acordar para o que está acontecendo. Estima-se, Marcos Maza, de 10 mil a 100 mil pessoas que morrerão, que morreram durante todos os escombros que estão existindo lá nas regiões da Venezuela. Pelo menos mais de 50 mil pessoas estão desaparecidas debaixo dos escombros. Aquele mau cheiro, aquela catinga, aquela coisa ruim que está realmente envolvendo todas aquelas regiões atingidas pelo grande terremoto. É coisa triste, né, gente? A gente que tem sentimento, Marcos Maza. A gente que tem amor ao próximo, independentemente de ser

isso, se aquilo, se aquilo outro, se são bons, se são maus, se são ruins, independentemente disso aí. Porque a gente nasceu, a gente vive para amar. E este é o momento em que todas as diferenças precisam ser desfeitas, Marcos, esquecidas, e a gente se colocar no lugar daqueles que estão vivendo esta situação. E é isso mesmo. É. Se você quiser saber mais ou menos como é que estão aquelas pessoas debaixo dos escombros, não desejamos isto, mas faça de contas que é você. Faça de contas que sou eu. É, coisa triste. Coisa triste. Ainda ontem uma coisa que realmente balançou o mundo todo, Marcos Baza, foi quando se encontrou ali uma criancinha aqui com 18 dias de nascida. 18 dias nascida, foi encontrada debaixo dos escombros, abraçadinha com a sua mãe, que foram salvos as duas pela graça de Deus. Coisas horríveis. Isto tudo, gente, revela o que está vindo por aí. O que está vindo por aí. Jesus disse em Lucas e em Mateus e Marcos também que nos últimos dias seriam tempos difíceis. Terremotos, guerras, rumores de guerras, filhos contra pais, pais contra filhos, irmãos contra irmãos e um esfriamento do amor por causa do progresso do pecado, por causa da proliferação da iniquidade. Eu tenho dito frequentemente que parece-nos que viraram o mundo de cabeça para baixo e agora não conseguem desvirá-lo. Não o mundo de Deus, mas o mundo dos homens. Que Deus é Deus, Deus tem controle de tudo nas suas mãos. Mas os próprios homens se viraram de uma certa situação que não conseguem mais mudá-las. E, consequentemente, estamos vendo o que está havendo no mundo inteiro aí. Guerras, desentendimentos e tantas brigas, tantas contendas, tantas coisas. Isso tudo, Marcos Maza, deduzindo tudo isso aí, interesses pessoais. Por que a guerra? Interesse pessoal. Os Estados Unidos têm interesse no petróleo lá da Ucrânia, lá do Irã, né? A China tem interesse nas terras do Brasil, nas riquezas do Brasil, um querendo tomar o que é do outro. É um querendo tomar o que é do outro. Me lembra a história de Jacó, que conseguiu convencer o seu irmão Esaú. Esaú era o mais velho da família, da casa, e ele tinha como direito a sua prima, como primogênito, direito a toda a herança. E Jacó, espertalhão que era, consegue comprar do seu irmão o direito de sua primogenitura, vendendo a ele, trocando aquilo tudo por apenas um bocado de lentilha. É, então os espertos já vêm lá de antigamente, e hoje não está sendo diferente. Isso tudo então leva o mundo a contendas, a guerras, a certas situações que estão acontecendo aí. Deus, como tem o controle de tudo nas mãos, não é como vocês pensam, não. Não é como vocês querem, não. Tudo tem um limite. E Deus brevemente vai colocar um limite em todas as coisas. E Jesus então disse, assim como foi nos dias de Noé, será. Então Deus anunciou a Noé que iria destruir o mundo e que ele fizesse uma arca lá para a salvação de sua família, dos animais que existiam na época. E ele levou 120 anos para a execução daquela obra, da construção daquela arca de pelo menos 150 e poucos metros de comprimento. E depois que tudo estava pronto, Deus falou, agora é a minha vez. Vou fechar a porta da arca do lado de fora e salve-se apenas aqueles que estão do lado de dentro. E as evaporações subiam da terra, de repente o tempo, o espaço todo se cobriu e vieram torrenciais chuvas que duraram mais de 40 dias sobre a terra.
cobrindo toda a terra. E os que ficaram, porque não acreditaram, porque viviam dominados pelo pecado, pela promiscuidade, pereceram todos, morreram todos. Então Jesus, ele olha isto aí exatamente para dizer que vai ser assim também. Vai ser assim também. Só que desta vez não será mais com água. Quando as águas cobriram a terra e depois que passaram os muitos e muitos dias em que as águas levaram para baixar, Deus falou que através de um arco-íris, é bíblico isso aí, um arco-íris que apareceu no céu de uma ponta a outra, e Deus falou: quando vires esse arco-íris, vos lembrareis de que eu prometo que nunca mais a terra vai ser destruída por águas. Então a gente tem visto enchentes por aí, tantos maremotos, tantas coisas, né, Marcos Vaz? Mas fiquemos tranquilos que o mundo não vai ser mais destruído com águas como foi nos dias do dilúvio. Serão as destruições do mundo, é aquilo que nós estamos vendo aí, o que está acontecendo aí. Só que em proporções enormes, maiores, a cada dia que se passa. Mas então virá uma grande tribulação sobre toda a face da terra para atingir todos aqueles que realmente lutaram contra Deus, lutaram contra o próximo, não respeitaram o amor de Deus estabelecido sobre a terra. Então, como consequência, virá uma grande destruição. Então, como foram nos dias de Noé, será também nos dias da vinda do Filho Homem. Compravam, casavam, vendiam, enfim, até o dia em que Noé entrou na arca. E depois que ele entrou na arca, Deus manifestou a salvação aos filhos da obediência. Por quê? Porque Noé achou graça diante de Deus. Suas obras realmente alegrou o coração de Deus. Sua vida, sua família, seu exemplo alegrou o coração de Deus. E Deus é justo. Deus não iria destruir o justo com o ímpio. Deus não iria destruir o justo com os maus. Então, por isso, o dilúvio destruiu os maus, como a grande destruição virá contra aqueles que realmente oprimem, abatem a viúva, o órfão, o pobre, o humilde, o pequeno, contra aqueles que se acham donos do poder. É isso mesmo, donos do poder. Mas Deus vai dar um basta nisso tudo, assim como foi nos dias de Noé, será também brevemente com a volta gloriosa de Jesus Cristo. Então, meu irmão, minha irmã, te faço um apelo. Precisamos crer nesta palavra e nos prepararmos, que estamos vendo aí o que está acontecendo. Não pense que daqui para frente vai mudar tudo, vai melhorar tudo. Não. A tendência é se complicar, porque os dias da vinda do Filho de Deus estão chegados, estão bastante próximos também. Que esta palavra tenha lhe ajudado, tenha lhe despertado, que esta palavra esteja te abençoando e que nós levantemos os olhos para Deus e procuremos consertar a nossa vida, abandonar o mal, deixar o pecado, amar o próximo, amar a Deus sobre todas as coisas e esperarmos o grande dia do juízo final de Deus sobre toda a humanidade.

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1: Quero agradecer a todos aqueles que estão conosco nesta tarde, nosso queridinho irmão Ângelo Miguel, ao irmão Miguel. Deus te abençoe na audiência do programa, você, irmã Paula, Biazinha, sejam abençoados. Pela graça do Pai também, irmã Maria, diz aqui, boa tarde, a paz, estou aqui na escuta do programa. Muito obrigado, irmãs, toda a família aí. Também a bênção de Deus para a irmã Maria Custódia, para o seu Durval, toda a família ouvindo o programa, sejam abençoados pelo Senhor. Irmã Petronília, irmão amado Corpo.

0: Jorge, Patrícia Jorge, que palavra maravilhosa. Obrigado, irmã. É o meu compromisso de dizer a verdade. Vocês me conhecem bem, né, irmã? Irmã Patrícia, o seu maridinho, irmão Euquias, na audiência do programa. Quem mais, Marcos Mazzo? O Daniel Messias e toda a família. O Nelson, né? Nelson, Marcos. Nelson Segurança, ouvindo o programa. Toda a família, também a Maria Aparecida da Fazenda Montanha. O Marcos Nunes, da Mercearia Nunes, toda a família. O queridinho Carlinhos. Oi, Carlos, queridinho. Carlos Nunes, de Itapeva. O Newton do Queijo. Oi, Newton do Queijo. E toda a família. E ainda lá no Jardim Regiane, a Vilda Costureira, sempre ouvindo o programa, não é? Ainda o Carlinhos, o Gabrielzão. Oi, Gabrielzão, tudo bem? O Marcelo também, o Zezinho e todos do Jardim São Paulo ouvindo o programa. E a todos aqueles que juntam-se a nós neste momento de fé através do rádio. Irmão professor Jairo, irmã Cida ali na Chácara Manuel, Joãozinho, Kelly, enfim, irmã Lourdes, também a sua mamãe, irmã Zilda, ouvindo o programa. E a todos aqueles, papai, que estão conosco nesta hora e onde quer que estejam, sejam alcançados pelo teu grande milagre. Haja paz nos lares, na família, haja cura divina, o milagre da cura da libertação, a bênção de Deus por todos, todos, todos, indistintamente católicos, espíritas, evangélicos, que junta-se a nós nesta hora ouvindo o programa, sejam guardados, abençoados e protegidos pela graça multiforme de nosso Senhor e Salvador Jesus Cristo. Peças de roupas, documentos, fotografias, vasilhas com óleo ou água, sejam abençoadas pelo Senhor, por esta emissora, por seus proprietários, meus amigos, colegas, funcionários. Pai, sobe a ti a minha oração de fé em nome daquele que está acima de todo nome, e que assim seja. Marcos, mais uma vez muito obrigado pela companhia, tá bom? E amanhã, se Deus quiser, aqui o pastor Eliel de Oliveira, meu filho, vai estar aqui às 13 horas e 30 minutos, após o programa Toque de Cristo com o pastor James Garcia. Virá então aqui Palavra Amiga. Um grande abraço, boa tarde a todos e até amanhã, se Deus quiser. E às 7h30 da noite, hoje, da 28 de agosto, tem Noite Poderosa de Oração.
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2: Tamo na área. Fala, meus amores. Boa tarde, minhas potências que eu amo de paixão. Começando aqui, ó, mais um Show da Tarde pra toda Itararé e região. Tá no 94, tá com tudo, tá em casa, tá super à vontade, né? Segundando nesse 29 de junho, praticamente finzinho de mês aí, mas a gente começa bem essa semana, então vamos pra cima, acreditar, aproveitar as oportunidades e aqui, ó, a gente curte música boa, a gente vai resenhar também, tem muito babado aqui pra você, tá? Se liga.
3: Boa tarde!
2: Começando com os irmãos Guilherme Benuto, Sujeito Homem. Uma ótima tarde, 94.

0: Sepp Novo com Gustavo Lima e Murilo Huff aqui na nossa 94 FM. Show da tarde, bebê, tá só começando. Daqui a pouquinho a gente vai bater um papo sobre Wagner Moura. Olha, tá voando alto na carreira aí, viu? A gente vai bater um papo ainda sobre finanças, mas finanças de um jeito leve, tá? Nada burocrático, não. A gente vai falar ainda sobre acelerar áudios. Você tem esse hábito? Olha, daqui a pouquinho tem um papo reto sobre isso, tá? E além também de bater um papo sobre escrita à mão, uma prática que a gente está deixando de lado por conta aí da tecnologia, da era digital, enfim. Mas saiba que tem benefícios incríveis para nossa saúde, tá? Tudo isso você confere aqui no nosso show da tarde de hoje. É música, é informação, é entretenimento, é companhia, é amizade, é carinho. É você por aqui curtindo o melhor dessa tarde na nossa 94 FM para toda Itararé e região. 3532-6081. Participa aí, já solta a voz pra mim, tá? Na internet, 94fmitararé.com.br. Vai lá, acessa.
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0: 94FM, agora 2h16. Boa tarde.
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1: Companhia, música, boa alegria e, claro, muito sucesso rolando por aqui. Chegando o Pharrell Williams. Boa tarde.

0: Se eu te perdoar, hein? Acontece o quê? Cleiton, Romário e Zé Felipe pra tocar no Paredão, bebê. Show da tarde. 94 FM.
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0: E o ator brasileiro Wagner Moura, o que estreou o filme O Agente Secreto, do diretor Kleber Mendonça, está em negociações avançadíssimas para poder assumir um papel de destaque em Hollywood, senhoras e senhores. Bora lá! Segundo informações confirmadas pelo prestigiado site The Hollywood Reporter, o artista está negociando para interpretar o vilão do novo filme da icônica franquia 11 Homens e um Segredo. A nova produção da Warner Bros. Vai trazer a história que antecede os eventos do clássico filme de 2001. Dessa vez, a trama vai ser ambientada nos anos 60, mais especificamente durante o Grande Prêmio de Mônaco de 1962. Bom, o enredo vai trazer de volta o passado dos pais de Daniel Ocean, que são, na verdade, aí as mentes originais que ensinaram ao personagem tudo o que ele sabe sobre as artes de golpe antes da sua ida para Las Vegas. O longa vai contar com um orçamento robusto e, olha, uma equipe de peso aqui, hein, senhoras e senhores. A produção vai ser protagonizada por Margot Robbie e também Bradley Cooper. As filmagens já estão agendadas para começar agora, no finalzinho de julho, na França. Olha, Wagner Moura aí brilhando mais uma vez, internacionalmente falando, né? Vem aí com tudo, então, mais um filme da franquia 11 Homens e um Segredo. E dessa vez, com Wagner Moura no elenco, no papel de vilão. E é claro que a gente vai seguir acompanhando aqui as atualizações para trazer para você.
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0: 94 FM, agora 12h34. Boa tarde.
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1: 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E tá com os maiores hits mundiais, nacionais. Tudo que você gosta passa por aqui. Agora tem Morgan Wallen. Boa tarde.

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1: Existe uma teoria que se chama 90-10, onde uma pessoa tem 90% daquilo que você procura em alguém, só que você foca naqueles 10% que falta. Aí você sai pra rua, se aventura, e realmente você encontra aqueles 10%, mas não se deu conta que perdeu os 90%.

0: Os 10% a gente deixa pro garçom, né não?
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0: fizerem apaixonado, hein? São eles, Ana Castela, Léo Foguete, Sem Você. Simbora, minha tararé. Uma ótima tarde pra você que tá de rádio ligado aqui na nossa 94 FM. Música, informação e entretenimento.
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0: No seu ritmo, no seu momento, na sua vibe. É assim que a gente segue por aqui na nossa programação, trazendo música boa e, claro, batendo aquele papo, trazendo dica e informação também, tá? Você é do time daquelas pessoas que gostam de ficar acelerando o áudio no WhatsApp, acelerando o vídeo no YouTube, tudo ali numa tentativa de ouvir e ver as coisas mais rápidas? Olha só, segundo a ciência, esse hábito pode estar sabotando o seu cérebro. Vamos entender aqui? A neurocientista Vanessa Slivnak explica que assistir conteúdos em velocidade acelerada exige mais da memória de trabalho. E isso acaba sobrecarregando o nosso cérebro, atrapalhando a retenção das informações. Olha só. Ou seja, quanto mais rápido, menos informação você guarda. Uma pesquisa feita na Universidade da Califórnia, nos Estados Unidos, testou o impacto disso em alunos assistindo aulas em velocidades diferentes. O resultado mostrou que 1,5x de velocidade não tem muito prejuízo, mas a partir de 2x de velocidade, a nossa memória já sente o baque. E o aprendizado? Esse vai embora junto. E não é só no raciocínio que o bicho pega não, hein? Tem um efeito emocional também, tá? Segundo o psicólogo Carlos Rodrigues, esse comportamento pode também ajudar a alimentar a ansiedade, porque gera ali uma espécie de sensação de urgência, né, a todo momento, como se o tempo tivesse sempre contra você. Para quem já vive com a mente acelerada, isso pode ser ainda pior, viu? Aumentando a frustração e até mesmo a dificuldade de focar. Então, ó, fica o toque. Pode até que pareça ser mais produtivo, né, você ficar acelerando tudo, mas certamente você só está passando batido pelos conteúdos, enchendo a sua cabeça de pressa e de menos aprendizado. Será que vale a pena correr tanto? Sendo que o nosso cérebro precisa de tempo para poder processar as coisas? Fica aí a reflexão, tá?
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0: Olha a hora, faltando 9 para as 3 agora na 94.
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0: Sou eu mesmo nesse encontrinho aqui, ó, junto com você, no som da nossa 94 FM. Sintoniza aí, bebê. Agora tem Sad Boys.

0: fica.
1: Já vai se amendo, hein? Ai, duas grandes potências aqui nessa parceria linda. Fernando Sorocaba e Murilo Rupi. Bom demais. Tá na 94, tá com tudo. Quero mandar aquele forte abraço pra toda a turminha ouvindo a gente aqui na nossa cidade, em toda a nossa região. Você que ouve a gente também pela internet, tá?

0: 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Aliás, se inscreve lá nas nossas promoções que tá rolando para você poder ganhar brinde, poder ganhar prêmio, tá? Turminha de Sem Jazz aqui com a gente, abraçando a Flávio, Rodrigo, quem mais aqui? Turminha boa de Jaguariaíva também na sintonia. Abração pro Pedro, pra Sandra, o Alberto Nogueira também ouvindo a gente, tá? Uma boa tarde aqui pra dona Bila Fadel, João Fadel, Rodrigo Fadel, essa família maravilhosa que tá sempre, ó, curtindo aqui o nosso show da tarde. E claro, toda a família aqui da nossa 94, né? Que faz a coisa acontecer aqui nos bastidores. Tamo juntasso. Obrigado, turma boa. Ó, na sequência, tem muito mais som, muito mais papo pra rolar, muito mais babado por aqui. Então, continua com a gente.
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2: É você, Curitiba, é você de rádio ligado com o nosso Show da Tarde. Agora tem Gizou por aqui.

Eu Só Quero Você, Ana Castela e Zé Felipe. Amo e do bom demais. Esse é o nosso show da tarde por aqui com você. É você conectado sempre com os últimos acontecimentos do Brasil e do mundo por aqui. E bom, num cenário onde nós temos que fazer verdadeiros malabarismos, né? Para lidar com as contas, enfim, às vezes, quase sempre, o dinheiro não dá para poder, né, fechar o mês. Mas e se eu te disser que também falar sobre dinheiro não é um bicho de sete cabeças, né? Tem muita gente que acha que falar de finanças é algo chato, mas nós estamos falando das nossas finanças pessoais. E, na real, falar de finanças pode ser, sim, leve e até mesmo divertido. Vou te contar. Para provar isso, eu trago para você aqui, ó, quatro livros que vão te ajudar a entender melhor o dinheiro de um jeito mais simples e com boas sacadas. Bora lá? E o livro número um da lista é Psicologia Financeira, de Morgan Housen. Esse livro mostra como as nossas emoções influenciam e muito as nossas decisões, principalmente as financeiras, ensinando melhor a gente a pensar antes de agir. Segundo livro, Os Segredos da Mente Milionária, de T. Harv Eker. Esse aqui já é direto ao ponto

0: falando principalmente de mentalidade e como que as nossas crenças limitantes podem atrapalhar o nosso sucesso financeiro. Terceiro livro aqui da nossa lista é o Me Poupe, da Natália Arcuri. Esse é descomplicado, divertido e prático. Ela te ensina como sair do vermelho e ainda te dá dicas de como que você pode começar a investir. E para fechar a lista, aqui na quarta posição tem Do Mil a Um Milhão, do Thiago Negro. Esse é para você que quer começar a construir um futuro mais tranquilo, tá? Esse não tem fórmulas mágicas, ele aborda como que você pode gastar bem, fazer investimentos corretos e ser consistente. Então é isso, para você que quer começar a organizar a sua vida financeira de uma forma mais prática, leve, tá aqui esses quatro livros que vão te ajudar e muito. Boa sorte, viu?
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0: Olha a hora, 94 FM, 3h23.
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1: Sou eu mesmo, hein? Chega pro rolê, bebê. Tamo por aqui no nosso Show da Tarde, na sua 94 FM. Justin Bieber,

0: apaixonado. Rebenta o coração. Isso, maltrata, judia. Hugo Guilherme, Maiara e Maraísa, meu coração em suas mãos.
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0: É você conectado com tudo que acontece no Brasil e no mundo. E em meio a toda essa era digital, onde a gente passa boa parte do nosso tempo, né, mexendo no celular, trabalhando em computadores, enfim, em que momento do nosso dia a gente para fazer alguma escrita à mão? Pelo visto, isso não está sendo tão mais comum como era antigamente, né? Escrever à mão, aquele hábito tão antigo que foi deixado de lado por conta da chegada dos teclados e das telas, voltou a ser assunto e com bons motivos, tá? Especialistas estão destacando os benefícios surpreendentes da escrita manual para nossa saúde mental, memória e até mesmo a atenção. A escritora Ana Holanda, autora do livro Como Se Encontrar na Escrita, defende que escrever no papel é uma ferramenta poderosíssima de autoconhecimento e também de ajuda emocional. Já a neurocientista Virgínia Chaves explica que a escrita ativa partes do cérebro ligadas à memória e também à concentração, o que não acontece do mesmo jeito com a digitação, que é mais automática, né? E não para por aí. Um estudo da Universidade de Princeton, nos Estados Unidos, mostrou que estudantes que fazem anotações à mão acabam aprendendo melhor do que os que digitam. Segundo os cientistas, o processo manual ajuda a fixar o conteúdo com mais profundidade. Além do lado cognitivo, tem o lado emocional nisso tudo, hein, gente? Escrever à mão faz com que a gente se conecte com os nossos sentimentos de forma mais espontânea, mais livre, mais solta, né? É como se fosse uma conversa com a gente mesmo, só que no papel. E aí, tá afim de colocar isso na prática? Vamos testar? A dica é bem simples, tá? Tenha sempre aqueles caderninhos de bolso, sabe aqueles bem pequenininhos que você pode carregar no seu bolso, na sua bolsa, enfim. Aí você pode usar, seja para desabafos, fazer listas, anotações, ideias, enfim, o que você quiser. Pode até parecer...

0: ser pequeno, viu? Mas esse gesto vai ajudar a estimular o seu cérebro, ajuda a manter a sua mente ativa e organizada.
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0: 94 FM, agora 3h37, boa tarde.
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1: Tô de volta com você, entra aí, fica à vontade. Ó, daqui a pouquinho tem sertanejo classe A e o Alan comandando aqui o restinho da nossa tarde com muita moda top. Você sabe quem é? Na 94. Jorge Matheus.

0: Bad Swings por aqui, senhoras e senhores, encerrando o nosso show da tarde de hoje, dessa segundona. Tô indo nessa, mas claro, com meu coração super grato por mais um encontro com você, aqui sempre do seu ladinho, na nossa 94. Agora eu vou deixar você em ótima companhia, claro, com ele, o Alan, tá vindo aí pra comandar o sertanejo classe A, viu? Uma ótima tarde e até amanhã, a partir das 14 horas, por aqui na nossa 94. Fechou? Abraço, tchau, tchau, se cuidem, beijão.
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1: 16 horas e 4 minutos.
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Tá muito baixo, eu quero mais um pouquinho de volume, pode ser? Nada sentiu na hora.

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1: Aí, Júnior, o que será que tinha naquele áudio, hein, meu irmão?
2: César, eu também quero saber, viu?

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4: tudo. 17 horas e 23 minutos.

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1: É, na abertura tinha que me queimar seu microfone, sou eu! Agora pontualmente 5:30 e pouco já! É nesta hora exata chegando no seu rádio melhor do gauchão na 94, no cheiro de galpão. É, e também aparece sempre um caos curtinho para dar aquela descontraída na programação, fechando o horário 18h25, tem causos de Galpão 1. Valendo toque, a participação, mensagens de texto pelo WhatsApp 15-3532-6081, 15-997-388594. É, segunda, que bom, começando tudo de novo, 29 de junho de 2026. No tempo bueno de piá, enambuzado de pitanga e guabiju, 27, faltando para 6.

Muito bem, agora 17:38 na abertura, a gauchita saudosa Berenice Azambuja, é disso que o velho gosta. 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Agora 17:41, tá um bagual de um bugio, bem bugio mesmo, com os serranos. Vai lá pro amigo José Orlando, lá da região de Santa Cruz dos Lopes. Quem é o José Orlando? É o Batata! Amigo Batata, aquele abração. Aí no trecho também tem grandes amigos, sempre ouvindo nós na programação 94, lá no bairro da Cachoeira. E o Fabião! O Fabião e a sua famosa missioneira. O homem conhece cada palmo. Cachoeira Itararé, Itararé Cachoeira. Fabião e a sua missioneira. E ainda também lá o Zé Rastoio, nos tempos 18. Que saudade, hein, Zé? Depois de mim, tem uns dos chutes mais venenosos a média e longa distância, senhor.

Todo mundo aí também, na Pruneria, Dona Shirley e grandes amigos sempre ligadinho na programação 94 no Cheiro de Galpão. E já que é Bugil, vai pro Bugil da Vila Osório e também pro Bugil mais velho, o Bugil do Táxi, o Sérgio, e também para ele, que depois de mim também é um dos melhores dançadores de Bugil da região, sempre alegre, sorridente, o Juquinha em Sengés, no Paraná.

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1: É, muito bem, 15 já faltando pra daqui a pouco. Quem gosta muito desse bugio também, o Amarildo aí da Cofez, um abração, Amarildo. E ainda lá da Cachoeira, esqueci dele, do Messias, alô Messias, e também todos da família pessoal da Cachoeira. Os Serranos, os bugios. 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

muito bem, 10 minutinhos já faltando para daqui a pouco, falando na hora certa, nós falamos no tempo, se nós falamos no tempo, é hoje, e hoje a gente nunca sabe, amanhã então piorou. 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Agora 17:53, quem tá no clique do mouse, os reis do bailão, os monarcas. Meu amigo João, lá na Santa Terezinha, tá ligadão de nós, e também para ele, meu querido amigo Ricardo, mais que especial de ouvinte também. Aí todos da família Zuleide, vai Corinthians! Ricardo, um abração, meu amigo. E mais quem também ligadinho, Daniel Messias, o crânio da eletrônica, um abração Daniel, tá aí na Baixada também ligadinho em nós, obrigado pelo carinho da grande companhia, e também pra mais quem, lá pro Newton Ferreira aí do queijo, ele tem dos queijos mais variados, vários tipos de sabores tradicionais de Itararé, na Queijaria Ferreira lá do amigo Newton Ferreira, aquele abração Newton. Essa aqui dos monarcas também é o professor Douglas Nogueira, Brasil de Bombástico. Como é que tá, professor Douglas? Um abração a todos e da família e também todos os amigos sempre ligadão em nós.

você agora, 17:59, tá pesado? Fica levinho, para 6 falta só um minutinho. E nós ouvimos Os Monarcas, Brasil de Bombacha. Ainda bem que deu churrasco, não deu sushi. 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

0: não se engane, guria, você está na melhor rádio da região, cascando aí todo mundão no melhor do gauchão, no cheiro de galpão, mas tudo na rima, que bom!
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0: Não se engane, guria! É, não se engane, guria, que está chegando o horário brasileiro oficial de inverno do Timão.
2: Corinthians!
0: Pontualmente, 6 e pouco já. 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

0: 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Porque agora se mandamos pro estradão, ó.
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1: Mas pra encerrar o assunto, a minha mãe conta que a minha avó contava que a minha bisavó, 5 horas da manhã, entrou no quarto da empregada, tá o chinelinho de pelo do meu avô lá. Ela chamou a empregada. Esmeralda, como é que tu explica o chinelo do meu marido aqui no teu quarto? A empregada falou, não sei, patroa, ele sempre vinha de pé no chão.
2: Ué, tio Djalma do céu, que cheiro é esse, tio?
3: Fala, primo do Djalma.
4: O meu nome é Comercindo.
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6: É, muito bem, agora 18 mais 11 em frente na programação 94. Assim, tivemos um pequeno problema na sexta-feira para reproduzir o sorteio lá do Auto Posto Fabri, mas vamos trazer hoje aí com o nosso amigo Magalhães Donizete, realizou na sexta-feira última lá no Auto Posto Fabri, mais um grande sorteio, premiação Auto Posto Fabri Estradão.
7: 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Vamos começar o sorteio? Vamos lá? Quem segura pra mim, por favor? André, vamos ver o primeiro ganhador. O ganhador, eu não sei ainda, vamos ver. Opa, ó, todo mundo tá virando tudo aqui. Agora o Samuel chega pra cá. Ele que é o auditor, vamos lá, vamos sortear. Pega a mãe, vamos lá. Vamos lá, quem ganhou, quem vai pôr R$200 de combustível no carro. Eita, que bacana. Não tem endereço, não vale, tá? 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Vamos ver, vamos sortear o segundo, o primeiro não valeu. Vamos ver quem vem agora. Opa, ganhadora rapidinho. Essa vai tá difícil o negócio de abrir aqui. Vamos lá. Que nome? Cidade?
8: Brian de Melo.
7: Ele é do bairro do Cruzeiro, rapaz. Opa, o final do telefone dele é o 191319. É o Brian de Melo. Ganhador aí do bairro do Cruzeiro aí. R$200. Eita, R$200 aí pra você por gasolina. Ou gás, ou você pode abastecer também em álcool, né? Vamos pro segundo sorteio, vamos lá. Mais um. Vamos ver quem leva R$200 em vale combustível. Eita, R$200, mais um aí pra você. Vamos ver mais um ganhador ou ganhadora, não sei ainda. Vamos ver direitinho aqui, vamos lá. Opa, vem pra cá. Nosso auditor Samuel, né? E vai pegar mais um. Pega mais um cupom aí, vamos lá. Opa, pega lá. 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Quem é ganhador ou ganhador? Vamos lá. Auditor, diga aí. O nome? Cândido, de 100 gés. Paraná, Cândido. Opa, Cândido Frank. Isso. Aí, de 100 gés do Paraná. Final do telefone dele, o 65. 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Aí, né? Mas agora vem terceiro sorteio. Mais um, vamos lá, André. 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Vem pra cá, você também, porque você pode estar aqui, pode ganhar R$200, tá bom? Vamos lá, mais um ganhador ou ganhador, não sei ainda. Vamos direitinho aqui. Opa, mexe bem o negócio, tirou um aqui, o Samuel nem olha, nem pode mesmo, né? Tem que chegar e tirar. Quem pegar foi. Vamos lá então. Ganhador ou ganhadora?
0: Max.
7: Max Weiss. Olha aí, rapaz. Opa, 14-14, olha o final do telefone dele. Max Weiss. 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Ganha R$200. 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Opa, vem pra você também, olha. 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Fica, pega aí, André. Terceiro, quarto sorteio agora. Quarto sorteio, vamos lá. Quem leva? R$200. 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Vamos ver. Oi. Maísa de Freitas. Olha aí, é no bairro do ginásio. Vai ser Parque Centenário, né? Acho que é isso. Olha aí, 8402, tem o telefone dela. Eita, Maísa, olha aí, Maísa. Aí eu passo pra câmera lá, aí eu passo pro André, beleza? Vamos lá, mais um, quinto sorteio. Vamos ver quem leva R$200 em Vale Combustível agora. Vamos lá, mais um sorteio, que é o último, que é o quinto sorteio agora. Vamos ver se é ganhador, se é ganhador. Virou bastante, cheio, vamos lá. Aí, vamos lá. O Samuel olha de lado e puxa um cupom pra ver quem ganhou. Vamos lá. Ganhador, ganhadora, ele fecha aqui. Aqui é bem seguro, bem arrumadinho. Bem bacana. Pode, pode depositar seus cupons da urna e concorrer. Quem, ganhador, ganhadora?
0: Patrick Brum.
7: Patrick Brum, é isso? Telefone dele, final 7372, é isso? 7372, Patrick Brum. Opa, tá aqui, ó. Aí na câmera, certinho. Ei, Felipe, beleza? Registrou, tá aí, André? Obrigado. Abraço a vocês. Em casa, sempre curtindo a gente. Quero agradecer a 94 FM, amigo Djalma Santos, Del Beleza, né? Que coloca o áudio no ar aí pra gente. 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

0: 18 mais 18, 18, idem, então vamos! É, retransmitindo de sexta-feira o sorteio lá do Auto Posto Fabri, na promoção Auto Posto Fabri Estradão. Até o Max, o ex, foi ganhador, hein, Max? Tá com o pé quente, ó. O Max, o ex, parou no tempo, né? Parece que descobriu a eternidade na Terra. Grande Max, aquele abraço. E mais, quem também agora, quem tá no clique do mouse, Osbertucci. Ao doutor Geraldo Outes, aí do escritório de advocacia Outes, os amigos, tá sempre ligadão em nós. Aí do Geraldo, nem me lembro do pai dele, o saudoso Lavínio, também nobre advogado e muito considerado e estimado na nossa cidade, na região, na sua época. E era um gaúcho velho de pura cepa, tradicionalista daqueles um também, coisa mais linda de se ver, como é hoje o Luiz Rocha, doutor Gustavo da Advocacia Previdenciária e tantos outros amigos, hein? Entre eles também o doutor Geraldo, que herdou do pai não só a profissão, mas também aí a tradição gaúcha. Goste, respeite e curte bastante a música gaúcha. E me lembro do saudoso Lavínio de Freitas, na M, ele apresentava um programa bem mais bem gaúchão mesmo. Ô de casa.
1: Ô de casa.

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1: É, e é eles que foram os inspiradores da tradição de muitos e muitos gaiteiros que também já se foram. É os irmãos Bertucci com Adelar Bertucci, ou de casa. 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Química.
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1: É, muito bem, 18 mais 27, as letrinhas já começam a querer subir. 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Bem ligeirinho, amigo Machado, tá passando por aí, vai deixar um recado pra nós. Fala aí, Machado.
2: Boa tarde, Djalma Santos, boa tarde aos ouvintes da 94 FM, ao programa Cheiro de Galpão. Eu, Machado, mais uma vez passando aqui, representando ao grupo Unidos do Fandango, Paulo Vasso, Lu, Bonoto e todo o grupo, fazer um convite para a Lata Especial, dia 11 de julho, na ABB, a partir das 22 horas, a nossa 48 e 49 formatura, ou seja, 48ª, 49ª. E o Fandango fica por conta do Vanerô, os meus amigos Vanerô, Léo, Rodriguinho e toda a galera. Itararé vai estar aí de braços abertos esperando Itararé, Sengés e toda a região para fazer essa festa com a gente lá. Obrigado, gente!
1: É, tá dado o recado do professor Machado Unidos do Fandango. Abração também lá pro Ariel, é Santos, é sangue bom, serviço de jardinagem no Capricho, 15 99799 0337.

0: Agradecendo o carinho da sua audiência, a participação fica aqui, já já chega Happy Hour com Léo Medeiros. Nos falamos amanhã neste mesmo horário, se Deus quiser, e sempre lembrando, Brasil, minha pátria, Itanaré, meu país, e para você que a assinatura faz a diferença, sem arrogância, com humildade, com transparência, onde tem ordem, tem progresso. E para ter abraço, vacina, um abraço, falando de vacina, papai e mamãe, atualiza sempre com a canetinha de vacinação dos filhinhos, e a tua também, porque fazer o bem também te faz o bem.
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0: E nunca faça nem deseje para os outros o que não quer para você. É o Jada, primaiada, ainda bem que deu churrasco e não deu sushi. É bom, ser bom, tchau, volta!

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0: Olá, boa tarde, 18 horas 35 minutos, bem-vindos! Segundona, feriadão, 29 de junho de 2026. A partir de agora, juntos, vamos até as 20 horas. A melhor música rolando pra você na melhor programação do seu rádio, aqui na Melhor e Mais Ouvida. Eu sou o Léo Medeiros, muito prazer. Como é que tá a sua noite, naquele clima de seleção e festividade? Que maravilha! Isso é bom demais! Então tamo junto e misturado por aqui, vamos tocando o barco até as 20 horas, depois do Craca de Alma, a gente segue aqui.
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1: 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Muito bem, faltando 4 minutinhos para as 19 horas. Um abraço para você que está chegando, você que está participando com a gente. Muito obrigado pelo carinho. O Chechel está chegando aí com o baixinho, né? Ou a baixinha, não sei. É isso? Obrigado pela participação. Adelino está chegando também. Obrigado, gente. O Ariel Santos está ligado. E toda a galera chegando. Um abraço para o pessoal da Santa Terezinha. A minha amiga Marisa Guetti, o Cadu sempre com a gente. Família Guetti, todo mundo aí. Um abração pro pessoal do Cerrado, a Inês também curtindo a gente. E falar lá, lá aqui na Santa Terezinha, lá também tem o meu amigo Luiz Soares, o Julião, tem também o Alemão Motos e o Ariovaldo, né? E também a Silvia Paz está curtindo lá. Um abraço aí para todos aí, o Yuri, toda a moçada, a Zilda, as meninas, os baixinhos, tá todo mundo curtindo o nosso programa. 3 minutinhos para as 19 horas e eu vou começar a atender os nossos ouvintes. Vou atender, inclusive, um pedido aqui do meu amigo Alan da Sabesp. Ele pediu no sábado essa aqui. Não deu tempo de tocar, né, meu amigo? Mas agora tá aí, Luiz Américo!

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0: 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Em breve também nós vamos levar lá o meu amigo João, lá, lá na drogaria São João, né? Lá logo tem também, viu, gente? Um abraço lá pro João, toda a família, a Simone, tá ligado com a gente lá. Um abração, 19 horas com 7 minutos. Vamos trazer o Magalhães aí pra contar a história e o sorteio que aconteceu aí, Magalhães. Diga aí, chega mais.
1: 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Vamos começar o sorteio? Vamos lá? Quem segura pra mim, por favor? André, vamos ver o primeiro ganhador. O ganhador, eu não sei ainda, vamos ver. Opa, ó, todo mundo tá virando tudo aqui. Agora o Samuel chega pra cá. Ele que é o auditor, vamos lá, vamos sortear. Pega um aí, vamos lá. 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Eita, que bacana. 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Vamos ver, vamos sortear o segundo, o primeiro não valeu. Vamos ver quem vem agora. Opa, ganhadora rapidinho. Essa é tá difícil com o negócio de abrir aqui. Vamos lá. Que nome? Cidade?
2: Brian de Melo.
1: Ele é do bairro do Cruzeiro, rapaz. Opa, o final do telefone dele é o 191319. É o Brian de Melo. Ganhador aí do bairro do Cruzeiro aí. R$200. Eita, R$200 aí pra você por gasolina. Ou gás, ou você pode abastecer também em álcool, né? Vamos pro segundo sorteio, vamos lá. Mais um. Vamos ver quem leva R$200 em vale combustível. Eita, R$200, mais um aí pra você. Vamos ver mais um ganhador, ou ganhadora, não sei ainda. Vamos ver direitinho aqui, vamos lá. Opa, vem pra cá. Nosso auditor Samuel, né? Que vai pegar mais um. Pega mais um cupom aí, vamos lá. Opa, pega lá. O outro lado, né? Vamos ver quem. 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Quem é ganhador ou ganhador? Vamos lá. Auditor, diga aí. O nome? Sem Gés do Paraná, Cândido. Opa, Cândido Frank. Isso. Aí de Sem Gés do Paraná. E lá o telefone dele é o 65. Deixa eu ver aqui. 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Aí, né? Mas agora vem terceiro sorteio. Mais um. Vamos lá, André. Vamos lá, vira todo aqui. Tá todo mundo aqui. Vem pra cá, você também, porque você pode estar aqui, pode ganhar R$200, tá bom? Vamos lá, mais um ganhador ou ganhador, não sei ainda. Vamos direitinho aqui. Opa, mexe bem o negócio. Aí tiramos aqui, eu só mando e olha, nem pode ver, né? Assim que chegar, ele tira. Quem pegar foi. Vamos lá, então. Ganhador ou ganhadora?
2: Ganhador, Max.
1: Max Weiss. Olha aí, rapaz. Opa, 14-14, olha o final do telefone dele. Max Weiss. Tararé. Ganha R$200 em vales combustível. Opa, vem pra você também, olha. Faz que nem o Max. Abasteceu, ganhou. Fica, pega aí, André. Terceiro, quarto sorteio agora. Quarto sorteio, vamos lá. Quem leva? R$200. Opa, e vale combustível, rapaz. Eita, se abastecer aí, vai virando. Olha aí, vamos ver. Vamos ver quem é. 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Parte do sorteio, quem quer? Vamos ver? Oi? Maísa de Freitas. Olha aí, é no bairro do ginásio. Vai ser Parque Centenário, né? Acho que é isso. Olha aí, 8402, tem o telefone dela. Eita, Maísa, olha aí, Maísa. Aí eu passo pra câmera lá, aí eu passo pro André, beleza? Vamos lá, mais um, quinto sorteio. Vamos ver quem leva R$200 em vale combustível agora. Vamos lá, mais um sorteio, que é o último, que é o quinto sorteio agora. Vamos ver se é ganhador, se é ganhador. Virou bastante, vamos lá. Aí, vamos lá. O Samuel olha de lado e puxa o cupom pra ver quem ganhou. Vamos lá. Ganhador, ganhadora, ele fecha aqui. Aqui é bem seguro, gente, bem arrumadinho. Bem bacana. Pode, pode depositar seus cupons da urna e concorrer. Quem? Ganhador ou ganhadora?
3: Patrick Brum.
1: Patrick Brum, é isso? Telefone dele, final 7372, é isso? 7372, Patrick Brum. Opa, tá aqui, ó. Aí na câmera, certinho. Ei, Pepe, beleza? Registrou, tá aí, André. Obrigado. Abraço a vocês, em casa, sempre curtindo a gente. Quero agradecer a 94 FM, amiga de Djalma Santos, Bel Beleza, né? Que coloca o áudio no ar aí pra gente. 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

0: Muito bem, tá aí a participação do Magalhães Donizete aqui no nosso Happy Hour.
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2: 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Boa noite, Léo. Eu quero a música Cabocla Teresa.
3: Oferece pra quem?
4: Pro Chechel.
2: Pro Chechel.
3: E pra minha mãe?
2: E pra minha mãe.
0: Eita, baixinho. Tá aí a sua música.
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2: tudo. Ai, de quebra, com o nosso Happy Hour, tá aqui, tá com tudo. Muito bem, 19 horas 23 minutos, o Ariel Santos tá chegando aqui no pedaço. Ariel, tudo bem contigo? O Ariel, que é jardineiro lá da Vila Esperança, não perde o nosso programa aqui, né, Ariel? Um abraço para você, toda a moçada aí. Ele tá dizendo que o contato dele para você dar aquele tchan no seu jardim aí é 999-799-0337. Um abraço, Ariel. E vai, Corinthians! Agora vai, Brasil, né? O sufoco danado! 19 horas e 23 minutos, tem mais gente chegando.
3: Boa noite, Léo, tudo bem com você?
2: Boa noite, tudo bem.
3: Até esse programa, tá bom? Deus abençoe vocês aí do ano.
2: Tá tudo bom, né? Tá bom demais.
3: Aqui pra meu esposo Carneiro, minha amiga Zuleide, Ricardinho também.
2: Uhum.
3: E pra você tá toda do rádio, minha comadre Maria Antônia, minha carteira João Paulo.
2: Quem mais?
3: Lírio Cresca Roberto e a Rita de Castro lá, CDHU.
2: CDHU,
3: tá certo. E uma boa noite a todos vocês.
2: Boa noite.
3: Deus abençoe. Obrigado. Todos vocês do rádio.
2: Um abraço, Raquel.
3: Tenha uma boa noite. Qualquer música pra mim tá bom, tá? Deus abençoe. Tchau, tchau. Boa noite. Olha a segundona.
2: É verdade. Segundona começou legal. No feriadão, que maravilha, né? Um abraço lá pro pessoal de Sorocaba. Tá confirmando a audiência aqui, o João Vitor. A Rosa, Anos, aí todo mundo lá, o Vini, toda a moçada, naquele clima daquilo, né? Depois do jogo da Seleção Brasileira, depois do sufoco aí, mas a gente conseguiu chegar lá. Aquele que realmente entregou o gol pro Japão, acabou fazendo depois, né? Deu uma redimida legal, né? Maravilha. Vamos ver aqui, um abraço também lá pro Fausto Aurélio, acompanhando a gente. Alô, Fausto! E lá em Itapetininga, mais do que nunca torceu pro Brasil, meu amigo Zé Cássio, nosso conterrâneo. Opa, um abraço, amigo. Obrigado pelo carinho. E o Ariel já disse aqui, ainda bem que venceu, né? É verdade. Foi difícil, mas o jogo, o Japão, quer dizer, valorizou a vitória do Brasil, porque jogou demais o Japão, né, cara? O Japão tá jogando uma bola fina aí, vou te contar uma coisa, não tá fácil não ganhar dos homens aí, cara. Daqui uns anos aí, tem surpresa, né? Esse time é muito bom. Deixa eu ver aqui, um abraço lá pro meu amigo Jorge Melo. Alô, Jorge! O Jorge tá ouvindo a gente, o Jorge, a esposa, a Josi também lá, o Diogo e também a Duda, tá curtindo a gente lá também neste feriado aí. Um abraço, viu? Obrigado pela participação, sempre com a gente na melhor programação por aqui. Um abraço pro Rivail também, lá em Sorocaba, né? Agora tá residindo lá, mora lá, né? Um abraço, Rivail! 19 horas com 26 minutos, vamos trazer música, quem tá chegando aí?
4: Oi, Léo Medeiros.
2: Oi.
4: Eu vi Rio Negro Solimões.
2: Tá.
4: A madrugada fria. Quero felicitar pra todo mundo que tá ouvindo, tem uma excelente noite.
2: Obrigado.
4: Raquel, aqui da Vila Beca.
2: A Raquel, é a charada Raquel, né? É a Raquel Almeida. Obrigado, Raquel, tá aí, ó.
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14: Olha só que babado. O ator Eron Cordeiro, conhecido por seus papéis marcantes na TV, fez uma raríssima aparição pública e deixou todo mundo de queixo caído. Ele marcou presença na estreia VIP da peça Ed, Violência e Metamorfose, em São Paulo, e estava muito bem acompanhado. O galã foi clicado ao lado do seu namorado, o também ator Rodrigo Bolzan, e os dois esbanjaram simpatia e sorrisos para os fotógrafos. O casal, que está junto desde 2016, é super discreto e evita os holofotes, tornando essa aparição um verdadeiro presente para os fãs. Eron, que está longe das novelas fixas há uma década, segue ativo em séries e projetos, mas a vida pessoal é sempre um mistério. Que bom ver o casal feliz e apaixonado, mostrando que o amor está no ar e merece ser celebrado.

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A mais ouvida, 19 horas 36 minutos, olha aqui, vamos ouvir aqui a música, aliás, tem um áudio aqui do Vanderlei, eu vou ouvir daqui a pouco, Vanderlei, obrigado aí pela participação, deixa eu ver aqui, participando conosco lá o meu amigo Jorge, lá da JJ Marcenaria, eu não falei aqui, né, ele, a Josi, o Diogo e também a Duda, né, obrigado pela participação aí, viu, valeu, um abraço, companheiro. Também aqui o pessoal lá de Sorocaba já curtiram o programa lá, já curtiram a música, né? Assistiram o Jogo do Brasil.

0: Também aqui o pessoal lá de Sorocaba já curtiram o programa lá, já curtiram a música, né? Assistiram o Jogo do Brasil. Tá todo mundo eufórico lá com a vitória do Brasil. Não poderia ser diferente, né, gurizada? Ai, ai. 19 horas 37 aqui. Vamos seguindo em frente com mais música. Tem gente pedindo música aqui. Deixa eu ver quem que tá chegando. Diga!
1: Eli, tudo bem com você? Que é a Adeline Marvibeca. Eu estou aí, Elcio. Tá bom? Vamos trabalhar meus serviços. Até amanhã, Deus quiser. Tchau, tchau.
0: Valeu! Obrigado, Adelinda!
1: Tchau, com Deus.
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0: Claro que pode, imagine. Mano do Mano Marrone. Essa eu já conheço, e essa eu já conheço.
1: Beleza, Van Clay, mas ele pediu aqui o nosso. Uma música muito bonita aqui, a gente vai tocar para você daqui a pouco com o Bruno Marrone. Mas antes, deixa eu ter mais uma indicação aqui. Deixa eu ver quem que tá chegando. Ah, rapaziada lá da Vila Beca, curtindo a gente. Um abraço à galera da Vila Beca que tá acompanhando o programa por aqui. Obrigado! Abraço lá também, vai para o pessoal lá, o Japão, né, que tá ligado conosco também. E o pessoal lá do Jardim Claudina, né? Um abração lá para a galera do Jardim Claudina, sempre tá com a gente, né? Um abração, viu, gente? Muito grato. Um tapinha nas costas lá do meu amigo Denilson, a Maria, sua esposa, sempre com a gente lá, trabalhando lá no seu Bernardo da Vacar e curtindo o nosso programa aqui, né? Um abraço. Também a Maria Fernanda, a Dani, o Márcio, deve estar em casa hoje, né? Um abraço aí, guri. E para todo mundo aí que. Aliás, para todos que estão aí já embarcando desde o início do programa.

0: Meu abraço, meu carinho a todos. Muito grato. Muito bem, 19 horas com 42 minutos. Vamos fazer o seguinte, vamos pro comercial rapidinho, para adiantar um pouquinho aqui, e daqui a pouco eu volto com as ultiminhas. Mas antes, porém, deixa eu mandar um abraço aqui, bem rapidinho, lá pra galera de... Deixa eu ver aqui. Ah, tá aqui. O pessoal lá de Santa Cruz dos Lopes, o meu amigo Zetão. Alô, Zetão, abraço, guri. Tá pelas costas de todo o pessoal de Santa Cruz, pessoal do, ali do River Sul também, mais à frente lá. Meu amigo Eric, todo mundo ligado conosco, que maravilha, né? E também o pessoal do, da Zona Rural, meu amigo Edemar lá no Lajeado. Um abraço, Edemar. O Newton lá no Pinheirão, a família toda, né? Sempre acompanhando a gente aqui, isso é muito bom. Um abraço, muito grato pela participação. Continue sempre com a gente. A gente vai para o intervalo. Daqui a pouco a gente volta.
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A melhor e mais ouvida, 19 horas 47 minutos e semilongas. Vamos seguindo em frente para atender a galera que está participando com a gente aqui. Vai um abraço também lá para a galera da Saele Marcenaria. Na expectativa, naquela alegria toda, a seleção ganhou, né? Um abraço aí, Sabrina, também o esposo, também os meninos e a mamãe curtindo a gente. Que maravilha. Muito obrigado pela participação. Eu vou atender o Vanderlei. Pediu Bruno Marrone.

Plau! Aqui nesse do bairro do Cerrado. Foi uma música aí pra me dar Paulinha Fernandes, se der tempo, se não der, não tem problema não. Você põe amanhã, tá bom? Tchau, tchau, boa noite pra você. E um bom começo de semana abençoado por Deus.

0: maldade, Paulinho Fernandes, anota aí! É nada, tá aí música linda aqui pra atender os nossos ouvintes com muito carinho. Um abraço, Inês, pra todos vocês aí do Cerrado, muito obrigado pela participação sempre com a gente aqui, tá? Um abraço também lá pro pessoal, deixa eu ver aqui, meu amigo Zé Carlos, lá no bairro Gramado, Barra do Chapéu, ouvindo a gente também, né? Dá um beijo na Dona Maria aí, viu? Obrigado pelo carinho sempre com a gente nas nossas noites por aqui na Melhor e Mais Ouvida.
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Pois é, moçada, por aqui a gente vai ficando o nosso programa de hoje, né? Essa segunda-feira, feriado de São Pedro, né? E olha, lembrando que daqui a pouquinho tem o padre Fábio de Melo aí na Praça de São Pedro, né, gente? Você não pode perder esse final de semana incrível! É, um abraço!

E Fábio de Melo, aí na Praça São Pedro, né, gente? Você não pode perder esse final de semana incrível! É, um abraço a todos, muito obrigado pela atenção dispensada. A gente volta amanhã, né? Se Deus quiser, a partir das 18 horas e 30 minutos, com muita música boa pra você. Tá bom? Um abraço pra todo o pessoal da região que acompanharam, mesmo no feriadão, o pessoal da festividade, São Pedro, aquela coisa toda. E a galera não deixa de estar com a gente aqui. Muito grato pelo carinho, pela sua atenção e pela preferência da melhor e mais ouvida. Um abraço a todo o pessoal das cidades vizinhas, o pessoal das cidades que é um pouco mais longe, que sempre estiveram com a gente, Sorocaba, Itapetininga, Itapeva, Itaberá, que maravilha, Riversul, Itaporanga. Um abraço, gurizada, um tapinha nas costas, um ótimo segunda-feira pra você. Começando naquele clima em altíssimo astral. E amanhã tem mais. Pode acreditar, a gente se esbarra por aí.

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0: Com o som do Galileu chegando mais uma vez até o seu lar, o programa Voz da Libertação. Programa esse que tem como órgão informativo das nossas igrejas Pentecostal Deus e Amor. A nossa igreja Pentecostal Deus e Amor está localizada na rua Avenida do Estado, 4568, São Paulo, capital. Pela nossa direção da nossa irmã Eleni Miranda. Aqui na nossa cidade de Itararé está localizado a rua Frei Caneca, número 1085. A nossa sede central que está na responsabilidade do pastor João Vitor. Aqui na mesa de som está nosso amigo Léo Medeiro, também jovem.
1: Claro.
0: E eu, cooperador Oséias, estamos aqui para dar o prosseguimento na obra de Deus. Queria desejar para você uma ótima noite, cheio de bênção, cheio de vitória na sua vida, no seu lar, na sua casa, na sua família. Evangelho.

Graças a Deus que já nos deu a vitória por nosso Senhor e Salvador Jesus Cristo. É, amados ouvintes, vamos de aviso das nossas igrejas Pentecostal, Deus e Amor, que é pertencente ao campo de Itararé. Vamos falar da nossa sede central, que está localizada na Rua Frei Caneca, número 1085, que está na responsabilidade do pastor João Vitor. É, portanto, temos culto na segunda, na terça, na quarta e na quinta-feira. Sexta-feira temos culto em dois horários, às 14h30 e às 19h. Também temos o culto no sábado e também no domingo. Domingo temos a oração e consagração das 9h às 10h e à noite às 19h. Também temos a nossa Igreja Pentecostal do Amor, que está localizado no Jardim Alvorada. É, na Rua Heitor Guimarães Cortes, número 100, que está na responsabilidade do pastor Horaci. Temos culto na segunda, terça, quarta, quinta, na sexta e também no sábado e no domingo. Cultos que serão realizados a partir das 19 horas. Também temos a nossa Igreja Pentecostal do Amor, que está localizada no Jardim Policeia, na Rua Francisco Vicente da Silva, número 342, que está na responsabilidade do pastor José Edilson. Temos culto na segunda, na terça, na quarta, na quinta e na sexta. Lembrando a todos que terça-feira é a presença marcante do cooperador Joaquim, pregando a palavra de Deus, orando em favor de todos e Jesus confirmando o milagre na sua vida. Também temos a nossa Igreja Pentecostal do Amor, que está localizado na cidade de Itaporanga, na Rua Gabriel Tivope, número 536, bairro Arvão, que está na responsabilidade do pastor Isaías Ramos de Paula. Temos culto na segunda, na quinta, na sexta e no sábado. E no domingo, a oração e consagração das 9h às 10h. Também temos a nossa Igreja Pentecostal do Amor, que está localizado na cidade de Riversul, na Rua Dom Batista, número 126, que está na responsabilidade da nossa irmã cooperadora Raquel. Temos a oração na segunda-feira, das 18h às 19h. Temos culto na quarta-feira, na sexta-feira e também no sábado. Tá aí, amados ouvintes, os avisos das nossas igrejas Pentecostal do Amor, que é pertencente ao campo de Itararé. Graças a Deus que já nos deu a vitória por nosso Senhor e Salvador Jesus Cristo. É, amados ouvintes, vamos agora pelas nossas redes sociais, das nossas igrejas Pentecostal, Deus e Amor. Anote agora as redes

0: da Igreja Pentecostal Deus e Amor.
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3: Graças a Deus que já nos deu a vitória para o nosso Senhor e Salvador Jesus Cristo. É, amados ouvintes, queria mandar uma saudação especial para todos os nossos amados e queridos ouvintes que estão nos acompanhando, né? Você que está nos acompanhando pelo rádio, pela internet, né? Deus abençoe no nome do Senhor Jesus aí pelo celular, né? Deus abençoe no nome do Senhor Jesus aonde você estiver. A presença de Deus, ela está aí do seu lado para garantir o grande milagre na sua vida. Queria mandar uma saudação especial para todos que estão aí no Norte Pioneiro do Paraná. Deus abençoe no nome do Senhor Jesus todos aí que estão no Sertão, no Fundão, Cerro Azul, no Ouro Verde. Deus abençoe no nome do Senhor Jesus, né? Você que mora no sítio, na chácara, na fazenda, nos bairros, Deus abençoe no nome do Senhor Jesus. Também queria mandar saudação especial para nosso irmão Daniel, que está ali no bairro das Furnas, ouvindo o programa Voz da Libertação, Deus abençoe. Também queria mandar saudação especial para todos que estão ali na cidade de Jaguaraíva, Jonei Fogaça e toda a sua família, Deus abençoe. Nosso irmão Elias na cidade de Castro, também nosso irmão Claudinei na cidade de Vencelobras, nossa irmã Jane e toda a sua família, também todos nossos irmãos ali que estão na cidade de Siqueira Campo, Tomazina, São José da Boa Vista, Salto do Itararé, Santana do Itararé, Londrina, Curitiba, Deus abençoe no nome do Senhor Jesus. Também queria mandar saudação especial para o nosso irmão João, nossa irmã Leila na cidade de Sengés, também o nosso irmão Silas, nossa irmã Guilmar, que está ouvindo o programa Voz da Libertação, Deus abençoe. Também queria mandar saudação especial para todos os caminhoneiros, taxistas, todos que estão aí ouvindo o programa Voz da Libertação, para todos que estão nas empresas, na Arauco, na Clabin, na Forte Parte, na Embalatec, nossos amigos de trabalho que estão ouvindo o programa Voz da Libertação, Deus abençoe. Nosso amigo ali, o Dorival, né? O Emerson, Deus abençoe. O Everton, que está ouvindo o programa Voz da Libertação, Horaci, Deus abençoe no nome do Senhor Jesus. É, meus ouvintes, vamos aí rodar um lindo louvor na voz cantada de Dito do Evangelho, o Milagre de Mogi, cantando o programa Voz da Libertação.

0: Graças a Deus que já nos deu a vitória por nosso Senhor e Salvador Jesus Cristo. É mais ou menos esse momento especial, o momento da palavra de Deus.
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0: É, amados ouvintes, a palavra do Senhor diz que um certo príncipe, ele disse: bom mestre, o que hei de fazer para herdar a vida eterna? E Jesus respondendo: por que me chamas de bom? Não há um que é bom, somente que é Deus. Olha só, amados ouvintes, que palavra linda, palavra maravilhosa. Muitos discutem sobre a respeito do reino de Deus. Muitos, né, querem saber como encontrar salvação, encontrar encontro com Deus. E na verdade é, se você não tiver uma entrega total para com Deus, a sua vida com Jesus se torna impossível. Não adianta você dizer: eu tenho Jesus no meu coração, tenho Jesus na minha vida, eu não preciso de igreja, eu não preciso disso ou aquilo. A pessoa tem que ter um encontro com o Senhor Jesus. Tem que ter um encontro de corpo, alma e espírito. Tem que procurar uma dominação evangélica e seguir a Jesus Cristo. Porque Jesus, na verdade, ele é o caminho, ele é a verdade, ele é a vida. Esse jovem, ele era um príncipe, ele era um homem muito rico. Só que, às vezes, o Senhor Jesus, ele prova o nosso coração, ele prova a nossa vida. Porque Jesus sabia que o coração dele estava na riqueza, estava nos bens. E ele perguntou: bom mestre, o que eu posso fazer para ter a vida eterna? Jesus disse: por que me chamas de bom? Mas somente um que é bom é que é Deus. Qual é o primeiro mandamento? Honra teu pai e tua mãe. E ele disse: isso eu tenho observado desde a minha mocidade. Aí quando Jesus tocou na ferida que mandou ele vender os seus bens e repartir com os pobres e terás um tesouro no céu,

0: ferida que mandou ele vender os seus bens e repartir com os pobres e terás um tesouro no céu? Ele achou a palavra muito dura. Porque Jesus, ele toca naquilo que a gente mais ama. Porque ele está preocupado com a sua salvação. Ele quer a sua salvação. Jesus, ele quer salvar a sua alma. Ele quer salvar a sua casa. Ele quer salvar a sua família. Às vezes você está preso em algo que o seu coração almeja, né? A pessoa não quer se libertar da bebida, do cigarro. Ah, se eu for se libertar do vício da bebida, eu vou ter que seguir a Jesus. É Jesus quem vai mudar você, é Jesus quem vai libertar. É Jesus quem vai transformar. Às vezes você quer seguir a Jesus, mas esse adultério aí que está te aprofundando no mundo da escravidão, no mundo do sofrimento, no mundo da angústia. Tira isso. Coloque Jesus em primeiro lugar da sua vida. Que tudo vai mudar. Que tudo vai transformar na sua vida. Porque o nosso Deus, ele é tremendo. Deus muda a vida do homem. Deus muda a vida da mulher. Deus, ele faz o impossível por uma alma. Porque a Bíblia Sagrada diz: o que adianta o homem granjear o mundo inteiro e perder a sua alma? Jesus te ama e te ama muito. E o desejo de Deus é salvar a sua alma. O desejo de Deus é salvar a sua vida. Salvar a sua casa, a sua família. Faz um conserto com Deus hoje. Abandona tudo e tenha uma entrega total da sua vida para com Deus. Você pode ter certeza que essa angústia que você tem, ela vai sair hoje, ela vai sair agora, em nome do Senhor Jesus. Essas crises de ansiedade, depressão, esse espírito de morte que luta contra a sua vida, hoje vai cair por terra, porque você vai fazer um conserto com Deus. Você vai reconciliar com Jesus. Você vai voltar para Jesus. E Jesus vai fazer algo novo na sua vida. Abra teu coração e fala comigo: Senhor Jesus, nesta noite eu estou reconciliando com o Senhor. Nesta noite eu estou voltando para o Senhor. Fala: Senhor Jesus, escreve o meu nome no livro da vida e sela com teu sangue para o grande dia da vida eterna. Porque hoje eu estou reconciliando com o Senhor. Porque hoje eu estou voltando para o Senhor. Agora prepare seus documentos, pedido de oração, com nosso irmão cooperador Lucas. Vai estar ministrando aquela oração de muita eficácia em seu favor.
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2: Graça e paz, amados ouvintes. Aqui quem fala é o jovem Lucas. Cumprimento os amados ouvintes com a paz do Senhor Jesus. Vamos estar buscando a presença de Deus. Eu não sei o que você precisa, mas o Espírito Santo de Deus sabe. E tenha certeza que a partir do momento que você abrir o seu coração para Ele, Ele vai entregar a bênção, o milagre na sua vida. Glorioso Deus, eterno Pai. Pai de nosso Senhor e Salvador Jesus Cristo, neste momento, meu Deus, meu Pai querido, Pai amado, eu entrego, Pai, nas Tuas mãos, meu Deus, meu Pai querido, oh, meu Deus, todas as necessidades, Pai, desses amados ouvintes, meu Deus, meu Pai querido, que estão, Pai, na programação, meu Deus, meu Pai querido, oh, Jesus, que a Tua graça, Pai, que a Tua misericórdia, Pai, venha, meu Deus, meu Pai querido, se encontrar, Pai, em cada coração, Pai, em cada vida, Pai, em cada família, meu Deus, meu Pai querido, oh, meu Deus, tenha, Pai, misericórdia, Pai, eu não sei, Pai, a dificuldade, Pai, eu não sei, Pai, o problema, meu Deus, meu Pai querido, mas o Senhor, meu Pai querido, sabe, Pai, pela Sua graça, Pai, pela Tua misericórdia, Pai, que o Senhor venha, Pai, derramar, Pai, as bênçãos, meu Deus, os milagres, meu Deus, meu Pai querido, na vida deles, meu Deus, meu Pai querido, oh, Jesus, tenha, Pai, misericórdia, meu Deus, meu Pai querido, que através, Pai, dessas orações, Pai, muitos testemunhos, meu Deus, meu Pai querido, venham, Pai, chegar, meu Deus, meu Pai querido, para a programação, meu Deus da rádio, Pai Deus amor, meu Deus, meu Pai querido, tudo isso, Pai, para honra e glória, Pai do teu santo nome, Pai, para edificação, Pai dessa obra, meu Deus, meu Pai querido, vai de encontro, Pai, aquelas vidas, Pai, aquelas almas, meu Deus, que estão, meu Deus,

0: meu Pai querido, distante, Pai da sua presença, meu Deus, meu Pai querido, mas através, Pai, dessa programação, Pai de rádio, meu Deus, meu Pai querido, através, Pai, do teu Espírito Santo, Pai, elas, meu Deus, vem abrir, Pai, seu coração, meu Deus, meu Pai querido, eu creio, meu Deus, meu Pai querido, que neste momento, Pai, o Senhor, meu Deus, meu Pai querido, entregando, Pai, a benção, Pai, a vitória, Pai, abençoa, Pai, essa nova semana, Pai, que está, Pai, se iniciando, meu Deus, meu Pai querido, que venha, Pai, declarar, Pai, a benção, Pai, do Senhor, Pai, nas nossas vidas, Pai, na nossa família, meu Deus, meu Pai querido, e o grande livramento, Pai, porque nós necessitamos, Pai, do livramento, Pai, da proteção, Pai, do Senhor, Pai, tudo isso, Pai, honra e glória, Pai, do teu santo nome, Pai, em nome do Senhor Jesus, amém e amém, Senhor Jesus.
1: Graças a Deus que já nos deu a vitória por nosso Senhor e Salvador Jesus Cristo. É, meus ouvintes, estamos aqui encerrando a nossa participação. Queria desejar para você uma ótima noite, uma ótima semana abençoada em nome do Senhor Jesus. Ficam todos na paz do Senhor Jesus.

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O Filho do Altíssimo, nosso Senhor Jesus Cristo, deu-se em sacrifício vivo para salvar homens e mulheres de boa vontade e fé que, oprimidos pelas consequências do pecado, vivem separados de Deus. Ele ressuscitou vitorioso para conceder a verdadeira fé para aqueles que o aceitam, a fim de fazê-los participantes da sua natureza divina e herdeiros da vida eterna com Deus o Pai Celestial. Referindo-se a ele em carta aos Coríntios, o apóstolo São Paulo escreveu que Cristo é o Cordeiro Pascal que foi imolado por nós. Antes de ser preso e martirizado, nosso Senhor Jesus instituiu a Santa Comunhão, ou Santa Ceia, como um sacramento divino, ocasião em que ele tomou o pão e, tendo dado graças, o partiu e o deu aos seus discípulos, dizendo: "Isto é o meu corpo oferecido por vós. Fazei isto em memória de mim." E tomando o cálice, disse: "Este é o cálice da nova aliança no meu sangue, derramado em favor de vós." O martírio e o sacrifício do Filho do Altíssimo legitimaram e deram vida à Santa Comunhão, tanto que, desde o início das atividades desta Igreja Apostólica, através da Santa Vó Rosa, nosso Senhor Jesus manteve a celebração desse sacramento e, desde então, continua alimentando e fortalecendo a fé, a alma e a união espiritual daqueles que participam da Santa Ceia com reverência e mérito diante do Pai Celestial.

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0: Ouçam a seguir um depoimento de fé enviado por carta para a sede da Igreja Apostólica.
1: A senhora Eva Damiana Gama Paz é de Laranjeiras do Sul.

0: senhora Eva Damiana Gama Paz é de Laranjeiras do Sul, estado do Paraná, de onde enviou o relato de bênçãos recebidas para seu viver por meio de depoimento de fé prestado em novembro de 2021. As consequências de uma queda brusca que ela sofreu numa calçada se limitaram a escoriações na perna esquerda, das quais logo se recuperou, proteção que ela atribui à Santa Vó Rosa e aos anjos comandados por essa poderosa santa, bênção recebida em novembro de 2020. Ela e o filho Fernando Aldo Ribeiro, então com 18 anos de idade, foram infectados pelo coronavírus em janeiro de 2021. Ela é hipertensa e diabética, portanto, apresentava comorbidades que tendiam a ser agravadas pelo processo infeccioso. Porém, ambos clamaram pelo amparo da bendita Mãe Maria Santíssima, da Santa Vó Rosa e do Santo Irmão Aldo, e fizeram uso de água ungida, providências de fé que aliaram ao uso dos medicamentos indicados pelo médico. Depois de um período de tratamento domiciliar, ambos superaram as consequências da doença e recuperaram a boa disposição, bênçãos pelas quais, entre tantas outras recebidas para si, para o lar e a família, direcionaram ações de graças a esses benditos santos e ao poder celestial.
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1: Queridos ouvintes deste programa A Hora Milagrosa, é com o coração cheio de alegria que passo a lhes transmitir neste momento tão oportuno a minha saudação, rogando as bênçãos de Deus nosso Pai, do Teu Divino Espírito Santo, da Virgem Maria Santíssima, de Jesus o Teu Filho Amado, da Santa Vó Rosa e do Santo Pastor por excelência, nosso Santo Irmão Aldo, aos quais estão sempre com os Teus olhos voltados aos bons e humildes de coração. E é através deste momento tão especial que quero compartilhar com todos os que me ouvem nesta hora sobre o juízo perfeitíssimo do nosso Deus, que todos nós sabemos que é infalível e imutável, e que o seu juízo tem como fundamento a sua doutrina infalível, revelada aos homens por duas vezes a saber. A primeira, quando Jesus deixou a sua glória e veio a esta terra cumprir o seu primeiro e importantíssimo ministério, vivendo em seu próprio corpo físico e visível nesta terra, ensinando a palavra e doutrina verdadeira do Pai, que é afável e boa, que dá a todos os homens de bom coração o direito de desfrutar de todas as riquezas e bem-aventurança que existe em seu reino, que é a paz e a verdadeira felicidade. E sua segunda vinda se deu nesses tempos presentes, considerado em sua doutrina de tempos de refrigérios, tempo este que ele, Jesus, se manifestou e revelou-se à Santa Vó Rosa, restaurando sua verdadeira igreja, que é esta igreja apostólica. E isto se deu para que ele, Jesus, pudesse ensinar novamente aos homens a sua verdadeira doutrina. Mas para isso se dar, muitos e muitos séculos se passaram, havendo como um grande silêncio entre os céus e a terra. E isso se deu nesses tempos, porque mesmo tendo Jesus e seus apóstolos deixado seus ensinos e doutrina, as quais ficaram suas palavras escritas e registradas, entretanto os homens, entregando novamente ao pecado e costumes contrários à vontade de Deus, com isso faltou-lhes a inspiração para compreender e conhecer o sentido exato ou valor espiritual de seus ensinos e doutrina. E por faltar-lhes a verdadeira inspiração divina e perfeita do Pai, e sendo traduzido tais ensinamentos de uma língua para outra, deixou de expressar em sua profundidade e exatidão a verdade por ele pregada. É por isso haver hoje, nesses tempos, tanta confusão a respeito dos ensinos e da doutrina de Cristo. Mas graças ao preparo e formação do Espírito Consolador revelado nesta Igreja Apostólica por Jesus, nosso Senhor, que diz respeito ao que ele prometera no final do seu ministério e de todos os seus ensinos sobre o Espírito da Verdade, que seria o outro Consolador, e transmitido a nós através do pastor por excelência do seu rebanho, o Santo Irmão Aldo, o qual esteve à frente desta Igreja Apostólica por 44 anos em seu corpo físico, como seu representante, isto é, do Consolador a Santa Vó Rosa. Podemos então compreender e entender o real valor da sua doutrina, tanto no sentido material, moral e espiritual, reconhecendo também o valor de todos os seus ensinos e doutrina para uma vida espiritual perfeita, para com ele Jesus e com Deus o nosso Pai. Agora, para que todos os ouvintes entendam ainda melhor sobre as profecias de Jesus e sobre o juízo de Deus, relato aqui partes das profecias do apóstolo São João a respeito dos tempos do fim, quando ele diz que lhe foi mostrado o livro fechado e selado, que ninguém podia abrir, mas que igualmente lhe foi feita a promessa de que o tempo chegaria quando Jesus abriria novamente o livro, quebrando-lhes os selos, isto é, revelando os mistérios. E ele assim o fez com ordem do Pai, preparando o Espírito Consolador e dando-lhe o direito de revelar esta doutrina pregada na Igreja Apostólica, Então é muito fácil, os que creiam ou puderem crer, poder entender também que o juízo do Pai, o nosso Deus, está sendo executado nestes dias por Jesus e a Santa Vó Rosa. E está bem claro e aprovado que eles têm o poder para salvar e para condenar. Queridos ouvintes, Jesus, a Santa Vó Rosa e nosso santo e querido irmão Aldo quer lhes proporcionar a salvação de sua alma e dar-lhes todo o direito de gozar de paz e felicidade e dar vida à sua alma. Tanto é verdade que o próprio Jesus disse em seus ensinos: eu sou a vida e vida tenho para dar, porque todos aqueles que insistem em permanecer no pecado estão mortos para Deus. E estes que assim procedem, mesmo estando vivos na carne, em espírito são considerados mortos. Por isso que está dito na doutrina: o espírito é que vivifica, a carne para nada aproveita. Queridos ouvintes, é com o desejo de ver a sua felicidade e a sua vitória sobre o império de todo o mal, que tanto procura nos derrotar e destruir a nossa vida e também os planos de Deus e de Jesus e da Santa Vó Rosa e do Santo Irmão Aldo. É que lhes peço, sejam humildes e aceitem os ensinos ministrados nesta Igreja Apostólica, que são inspirados por estes gloriosos santos, porque aceitando em seu coração, terão gozo, saúde, paz e vida em seu espírito. Uma vida que não terá fim, porque terminando a vida nesta terra, teremos a vida lá nos céus. E isto, prezados, é tão maravilhoso que não podemos imaginar e nossa mente não alcança. Antes de encerrar estas minhas palavras, quero agradecer do profundo do meu coração por sua audiência e pelo privilégio de adentrar em seus lares e por ocupar um pouquinho de seu tempo e sua mente para esta mensagem que diz respeito ao juízo de Deus. Rogo-lhes a Deus, nosso soberano Pai Celestial, a Jesus, nosso Mestre e Senhor, à Santa Vó Rosa, ao Consolador, e ao Pastor Santo Irmão Aldo, e a todos os santos dos céus, que lhes abençoe bastante e recompense a todos por esses momentos dispensado a este programa A Hora Milagrosa. Amém. Passo a orar em favor de todos. Ó bendito Pai Celestial, louvo e glorifico o teu santo nome, porque és um Pai amoroso, benevolente, pois nos fizeste e faz compreender todos os que creem ou vierem a crer que o seu poder é imutável e infalível, que o seu juízo é perfeito e não falha, e que faz de tudo para que os seus filhos não sejam reprovados. Portanto, suplico-te, ó Pai, e a Jesus, teu Filho amado, rogando tuas bênçãos sobre a vida de todos esses que bem-intencionados me ouviram nesta hora, abrindo suas mentes para aceitarem seus corações os ensinos e a doutrina de Jesus, revelada pela Santa Vó Rosa e mantida em nosso meio pelo Santo Pastor por excelência deste rebanho apostólico, nosso Santo Irmão Aldo. E hoje, na glória de Deus, com muito mais poder, porque se encontra ao lado de Jesus e do Consolador, a Santa Vó Rosa, olhando e zelando por todos nós, principalmente os que procuram ser fiéis. Ó Santa e querida Vó Rosa e Santo Irmão Aldo, interceda diante do Pai e de Jesus em favor de todos, principalmente dos que estão sofrendo por causa de seus pecados, como vícios de beber, de fumar, e enfim de tantos outros mais que os escravizam e mancham a sua alma, concedendo saúde, paz e felicidade, abençoando também os jovens que trabalham e estudam, dando-lhes um futuro promissor. Peço também que unjas a água e óleo que puseram diante deste aparelho receptor, para que quando fizerem uso dos mesmos, todos os seus objetivos sejam alcançados e gozem todos de paz, saúde e felicidade. Amém.
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1: 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As notícias do governo federal que movimentaram o país no dia de hoje.
2: Boa noite.
3: Boa noite para você que nos acompanha em todo o país.
2: Segunda-feira, 29 de junho de 2026.
3: Vamos ao destaque do dia. Apoio a bons pagadores.
2: Desenrola adimplentes. Permite substituir empréstimos mais caros por financiamentos com juros menores.
3: A iniciativa busca reduzir o peso das parcelas no orçamento, prevenindo o endividamento. Pablo Mundinho.
4: A ideia é substituir juros de até 12% por juros no máximo de 1,99% ao mês.
2: E ainda, incentivo também para quem está em dia com o FIES, o Fundo de Financiamento Estudantil.
3: Após se formar, o estudante poderá receber crédito para montar seu próprio negócio.
2: É o FIES empreendedor. Graziele Bezerra.
5: O governo do Brasil estima que em um universo de 500 mil beneficiários adimplentes, exista um público potencial imediato entre 50 mil e 125 mil pessoas.
3: Vamos falar também sobre restituição do imposto de renda.
2: Amanhã será pago o segundo lote a mais de 9 milhões e 500 mil contribuintes.
3: É o maior número de pessoas já beneficiadas de uma só vez.
2: Hoje, na apresentação da Voz do Brasil, eu, Mariana Jungmann e Luciano Seixas.
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2: Trabalhadores informais que têm dívidas, mas que estão com os pagamentos em dia ou com, no máximo, 3 meses de atraso, poderão aderir ao Desenrola Adimplentes.
3: A ideia é dar uma...